0: 21 horas e 1 minuto.
1: 15 graus.
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0: 21h30.
1: 15 graus.
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2: 22 horas e 1 minuto.
3: 15 graus.
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0: 22h32,
1: 15 graus.
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0: 23 horas e 1 minuto.
1: 15 graus.
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De volta na programação da Atlântida para mais uma edição do My Club Sessions. My Club de quinta-feira normalmente traz um convidado muito especial para a gente poder apreciar durante a próxima hora. Musicalmente falando, né? Trazer um set para a gente curtir e encaminhar muito bem a nossa madrugada que vem pela frente. No My Club Sessions de hoje, o nosso convidado especial é o DJ e produtor gaúcho que constrói uma identidade em cima do Melodic House. Ele preparou para essa nossa edição tudo que reflete a sua visão artística e também sua constante busca por trazer a melhor experiência para a pista ou aqui através das ondas da Rede Atlântida. Senhoras e senhores, nosso DJ convidado de hoje é o DJ produtor gaúcho.

Club, o aquece da madrugada da nossa audiência em todo o sul do Brasil, aqui na Rede Atlântida. E às quintas-feiras a gente traz por aqui uma edição muito especial chamada My Club Sessions, onde a gente convida artistas, DJs, produtores para fazer uma curadoria musical pra gente por aqui. Hoje não foi diferente, a gente recebeu o convidado especial, DJ e produtor gaúcho Pontes, ele que desfilou por aqui um monte de sonoridades legais que a gente já ouviu nas pistas, coisas diferentes, mixadas de maneira diferente, para a gente poder ter uma experiência diferente nas noites aqui da Atlântida com o My Club. DJ Pontes, muito obrigado por fazer parte de mais uma edição aqui do My Club Sessions. Para você que está afim de saber mais e conhecer o trabalho desse nosso convidado de hoje, nas redes sociais você pode encontrar como @pontes.music, Pontes com Z, pontes.music. No Instagram você rapidamente vai achar informações e se conectar com mais um artista que a gente apresenta aqui na edição do My Club Sessions. Aquele abraço para todo mundo, a gente está ficando por aqui também, mas amanhã, sexta-feira, é dia de My Club by Levels, mais um set muito especial para a gente poder conferir por aqui, e todas as edições que já foram ao ar, incluindo essa aqui, você já pode encontrar também no SoundCloud. O link tá ali no @omicsilva nas redes sociais, O-M-I-K Silva. Chega junto ali, vai no link na bio que você encontra todas as edições disponíveis para você poder ouvir de novo, deixar guardado para quando for viajar, para quando for andar de carro, para quando for treinar, qualquer situação que você gosta de ouvir música eletrônica. Muito obrigado pela sua audiência e parceria, cuide-se e até a próxima. Valeu!

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2: 23:55,
3: 15 graus.
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0: meia-noite e 26 minutos.
1: 15 graus.
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0: meia-noite e 54 minutos.
1: 14 graus.
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0: hora e 24 minutos.
1: 14 graus.
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0: hora e 55 minutos.
1: 14 graus.
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0: 6:26.
1: 14 graus.
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2: 2:54.
3: 14 graus.
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0: 10:27.
1: 14 graus.
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0: 3:56.
1: 13 graus.
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0: 4 horas e 28 minutos.
1: 13 graus.
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2: 4:57,
3: 13 graus.
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0: 5:26.
1: 13 graus.
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0: horas e 55 minutos.
1: 13 graus.
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0: 6:10.
1: 13 graus.
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0: Gaga. 6:27.
1: 13 graus.
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0: 6:40.
1: 12 graus.
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Momento pra você, 7:01. Temperatura média na região neste momento é de 12 graus. A gente traz informações aí de mais cheias no Rio Grande do Sul, as enchentes depois dos temporais, né? 7 principais rios acima da normalidade no Rio Grande do Sul. Pontes novas que cederam novamente, né? Com a força das águas aí. A Defesa Civil confirma mais de 1.000 pessoas fora de casa em razão das chuvas. Ao longo da programação a gente destaca aí novamente as cheias dos rios, né? As enchentes depois dos temporais no estado. 7:01, Post Malone para começar.

0: Mega, escute lá do Mão da Vida, Lenny Kravitz. Primeira sequência no Despertador.
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0: Temperatura agora 13 graus.
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0: As chuvas que iniciaram na semana passada seguem causando transtornos em diversos pontos do Rio Grande do Sul. Ao todo, 728 pessoas tiveram que deixar suas casas em razão dos danos decorrentes das chuvas e cheias, conforme dados divulgados pelo governo do estado. Estima-se que no momento aí, esse número seja ainda maior, contabilizando os dados de cada prefeitura, né? Defesa Civil Estadual confirmou aí que 1.099 pessoas estão fora de casa, entre desabrigados e desalojados. Depois de 52 dias sem jogar, o Inter fechou o primeiro turno do Brasileirão, perdendo para o Cruzeiro por 2-1 na noite de ontem. Sofreu aí o primeiro gol no início da partida, o segundo após a expulsão de Victor Gabriel. Carboneiro diminuiu perto do fim, né? Os 12 mil torcedores encararam a chuva para apoiar o Inter. Viram um time que criou chances, mas não soube converter nem evitar os avanços do adversário. Próximo compromisso do Colorado é no sábado, 18h30. Contra o Atlético Paranaense na Arena da Baixada.
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0: Ótima manhã de quinta-feira para você, Lulu Santos, no Despertador.

0: até as 9. Vamos juntos no Despertador Mega com Jahul Fatjoy. Agora 7h30, bom dia pra você.
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0: Informação do trânsito agora no momento flui normal aqui na nossa região. Dicas para você, dias chuvosos, cuidado sempre com aquaplanagem, né? Ande devagar. Cuidado nas ultrapassagens, use cinto de segurança. Pedágio de Coxilha apresenta agora passagem de 5 veículos por minuto. Trânsito também no momento flui normal na região de Coxilha.
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0: Ótima manhã de quinta-feira, Despertador na Mega com o Ariane.

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2: 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Mega temperatura agora 13 graus.
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2: O governo federal autorizou um repasse de 547 milhões de reais para ressarcir beneficiários do INSS, né? Vítimas de descontos indevidos. A medida está publicada na edição desta terça-feira no Diário Oficial da União. De acordo com o texto, o crédito extraordinário será destinado ao programa Previdência Social, Promoção, Garantia de Direitos e Cidadania, a serem executados pelo INSS. O objetivo é garantir o reembolso de valores descontados de forma irregular de beneficiários do Regime Geral de Previdência Social. Recursos integram o orçamento da própria Seguridade Social. A chuva que provocou a alta dos rios ao longo desta quarta-feira irá perder força a partir de hoje, conforme a Metsul. As nuvens seguem sobre o território gaúcho, período de céu nublado, né? Encoberto com muitas localidades aí. No entanto, o sol poderá surgir em vários pontos do estado ao longo do dia. Na Serra Grande, Porto Alegre, Vales e Litoral Norte, ainda com menor volume, a chuva persiste. Entretanto, segundo a Metsul, não há indicativo de chuva volumosa nas áreas sob enchentes que possa alterar a tendência dos rios, né? Informações do Blog da Mega.
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0: Primeira hora do Despertador na Mega. Fazia tempão que não curtia essa. Lucas, Serginho, Moa, aposta. Curtiu também por aqui Hoozer com Too Sweet. 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Mr. Probs. Mega, escute o lado bom da vida. Vamos juntos até as 9 com o Despertador.
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0: Dica, informação, Belo Horizonte, capital de Minas. A visita BH pode começar pela Lagoa da Pampulha, né? Onde estão atrações como a Igrejinha de São Francisco de Assis, a Casa Kubchak, a Casa do Baile, o Museu da Arte da Pampulha. Ainda existem aí a Praça da Liberdade, né? Abriga espaços culturais, como o Centro Cultural Banco do Brasil, o Memorial Minas Gerais. Também os destaques em Belo Horizonte, o Mirante das Mangabeiras, né? Ou a Praça do Papa aí para um lindo pôr do sol, claro. Você não vai deixar de passar pelo Mercado Central, Mercado Novo, para degustar alguns quitutes mineiros. 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
3: Ótima manhã de quinta-feira, abrindo segunda hora com Clean Bandit, Zara Larsson.

0: pega no despertador com o som do John Mayer. Help My Heart, Ted Swims, Engenheiros do Havaí, pra ser sincero.
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0: 12 graus.
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0: Três belos tributos serão mostrados hoje em Porto Alegre. Uma celebração a Belchior. Viver é melhor que sonhar. Idealizado e interpretado pelo cantor André Abril. O mesmo do Queen Celebration. Será a vez no Opinião. Às 22 horas, blocos temáticos. O show percorre diferentes momentos da carreira do artista de canções, como Na Hora do Almoço e A Pala Seco. Passando por Alucinação de 76 até composições mais introspectivas, como Paralelas e Todo Sujo de Batom. Além de clássicos como Medo de Avião, como Nossos Pais, Sujeito de Sorte. E também Bem-vindos ao Trem, é o especial de rock argentino do Ocidente Acústico hoje. Também 21 horas. Toca repertório do rock argentino, mesclando aí com versões do nosso rock em espanhol, na companhia de Mumu e Lucas Leão. A curiosidade em torno do rei do pop segue rendendo números expressivos para o streaming. A minissérie documental Michael Jackson, O Veredito, se firmou como um dos conteúdos mais vistos da Netflix no primeiro semestre deste ano. Mesmo com uma janela curta de disponibilidade, reabriu o debate sobre o legado de Michael Jackson. Segundo dados divulgados pela plataforma, a produção somou 28,9 milhões de visualizações em menos de um mês, acumulou 76,2 milhões de horas consumidas, suficiente para garantir a 17ª colocação no ranking global de audiência da Netflix no semestre. 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

0: Mega até as 9 tem despertador rolando aqui na programação da 95. Mumford & Sons, When I Roam e J Quest com Marcelo Falcão. A gente já volta com mais música na sua manhã.
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3: 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E a hora?
0: Agora 8:29.
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0: Megalo, despertador com Inexcess, Disappears, Jota Quest, Avril Lavigne, Complicate. 16 agora para as 9.
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0: Tempo nublado marcando 13 graus.
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0: E pela segunda vez, a força da água destrói ponte construída por moradores em Feliz. A ponte erguida aí pela própria comunidade após as enchentes de 2024 foi novamente destruída nesta quarta-feira devido à elevação do nível do rio Caí, né? A estrutura ligava as localidades de Arroio Feliz, Cará, né? Facilitando o acesso ao interior do município. Com a força da correnteza, as cabeceiras da ponte foram arrancadas, interrompendo a passagem. Após um dia marcado por inundações nos municípios do Vale do Taquari, rios Caí e Taquari começaram a escoar para as regiões mais ao sul do estado. Na noite desta quarta-feira, o rio Caí já começava a apresentar níveis estáveis, estagnado aí em 11,1 milímetros no município de São Sebastião do Caí. Da mesma forma, os municípios do norte do Vale do Taquari registraram inundações desde a madrugada de ontem. A partir de amanhã, entram em fase de instabilidade no nível do rio Taquari. Em Lajeado Estrela, o nível do rio foi atualizado no início da noite em 24,47 metros em cota de inundação. Projeção média de elevação do trecho de 12 centímetros a cada hora, conforme monitoramento da Defesa Civil Estadual e Metsul Meteorologia. O TSE, Tribunal Superior Eleitoral, orientou os tribunais regionais eleitorais a firmarem acordos de cooperação técnica com instituições especializadas em inteligência artificial, perícia digital e análise de conteúdos. A medida busca ampliar a capacidade técnica da Justiça Eleitoral na produção de provas em processos relacionados à disseminação e conteúdos sintéticos. Os acordos poderão prever, a criação e compartilhamento de cadastros de profissionais especializados aptos à realização de perícias, além de intercâmbio e metodologias e conhecimentos técnicos. Também está prevista a possibilidade de acesso a laboratórios, equipamentos e outros recursos tecnológicos, bem como o desenvolvimento conjunto de ações de capacitação e de boas práticas na atividade pericial. 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
0: 12 agora para as 9.

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5: Vamos para essa 93. Conexão tá rolando a partir de agora aqui na programação Mega. Juntos comigo, Leomar Brezolina Companhia, primeira hora patrocinado por DMS Engenharia, Medicina e Segurança do Trabalho, 3343-3555. Fala também por aqui o som da audiência sempre, 996640955. Uma ótima manhã de quinta, 23 de julho. Te abre com Taylor Swift.

0: primeira sequência aqui no Conexão com Ted Swims, Lose Control Summer, Lagoon e Taylor Swift pra começar. Depois do intervalo tem clássica.
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0: Agora marcando 13 graus.
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0: Parece agora tem Viagem ao Passado com Pet Shop Boys.
6: Essa você quase esqueceu. Mais uma clássica aqui na Mega.
0: O som do Duo Britânico lá de 1988, Domino Dance.

0: Esse é o novo som da Madonna aqui na conexão com Dance Theria. Teve também Charlie Brown Jr. e Pet Shop Boys na clássica.
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0: 20ª edição do Anuário Brasileiro de Segurança Pública, divulgado nesta quinta-feira, mostra que o número de mortes violentas intencionais no Brasil caiu de 20,6 casos para 100 mil habitantes em 2024 para 19,1 casos por 100 mil habitantes em 2025. Uma diminuição de 8,2%. Esse é o menor patamar registrado desde 2012, quando o índice começou a ser medido. Esses números absolutos são registrados 40.775 mortes violentas intencionais no ano passado, ante 44.127 em 2024. No último ano aí, registraram queda os crimes de homicídio doloso, né? Queda de 10%, latrocínio de menos 17%, lesão corporal seguida de morte, menos 15,2%. Os dados mostram, no entanto, que as mortes por intervenção policial e os feminicídios subiram 5,4% e 4%, respectivamente. Incêndios florestais impulsionados por temperaturas acima dos 40 graus, ventos quentes devastam áreas do sul da Itália, sudoeste da França e centro da Espanha, né? Até esta quinta-feira, os focos resultaram na morte de 3 bombeiros na evacuação de milhares de pessoas. Na Sicília, onde o solo seco agrava a situação, descrita como grave pela Defesa Civil, o combate às chamas mobiliza cerca de 6 mil agentes e aviões-tanque. O presidente regional Renato Chavani confirmou a existência de 50 focos ativos, enquanto o ministro do interior, Matteo Piandidosi, anunciou a morte de um bombeiro em serviço no centro da ilha. Na vizinha Calábria, mais de 160 focos foram registrados. 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
3: 27 para as 10.
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0: Mega temperatura 15 graus.
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0: Legal, faltando agora 12 minutos para as 10 da manhã. Tá na Mega, escute o lado bom da vida. Tem uma presença ilustre aqui no estúdio nesta manhã de quinta-feira. Pessoal da Cressol de Sananduva. Tiveram aí conversando com o Edson, né, na Sananduva FM, dando as informações aí sobre o Plano Safra 2026-2027. Tá comigo aqui nos estúdios da Mega o gerente Cristiano Bogoni, bem-vindo, o Douglas Prando, que é do Agro, né, e também tá com a gente aqui o Rubens Rocha, também que faz parte aí da carteira do Agro, Plano Safra aí deste 2026-2027. Muito bom dia aí, Cristiano. Tudo certo?
4: Bom dia, Leomar. Bom dia a todos os ouvintes da Mega aí. Então, prazer a gente estar aqui conversando contigo e com todos os ouvintes, principalmente os nossos associados, né? Então, viemos com os guris do Agro aí pra gente trazer um pouco do novo Plano Safra e depois voltamos a conversar mais alguns produtos da Cressol aí.
0: Legal. Bom dia, Douglas. Tudo tranquilo?
5: Bom dia, Leomar. Tudo certo?
0: Tudo bem.
5: Agradecer ao espaço que a gente está tendo aqui por essa parceria, Rádio Sananduva, Mega, enfim, com o Cressol, e é onde a gente pode transmitir um pouquinho da nossa mensagem aí aos nossos associados, aos munícipes sananduenses.
0: Bom dia, Rubens, tudo certo, meu amigo?
6: Bom dia. Obrigado pelo espaço, pela oportunidade aí. A gente vai estar falando um pouquinho aí sobre o novo Plano Safra aí, 26-27 aí.
0: Legal. Quem começa então?
4: Douglas,
0: vamos falar então que é como funciona aí o Plano Safra aí da Cressol.
5: Isso aí, Luciano. Eu acho que o Plano Safra, ele sempre inicia então no dia 1º de julho, uhum. Finaliza dia 30 de junho de todos os anos assim, não é como um ano civil, janeiro a dezembro. Então é sempre uma grande expectativa aí dos nossos associados, né? Quem lida com a carteira agrícola, de como vai ser o Plano Safra, que é quando o governo faz o lançamento, enfim, né? E esse ano, então, a gente teve um montante expressivo. Aí na questão dos recursos, né? Foram, então, em torno de 610 bilhões de reais destinados pelo governo para que a gente consiga repassar na carteira agrícola, né? E voltado também para a questão da agricultura familiar, em torno de 85 bilhões de reais. Uhum. Então, foi um recurso bom, né? E sempre há uma grande expectativa da questão de juros. Uhum. E baseado no Plano Safra passado, essa taxa, esse juro, ele deu uma boa reduzida aí para os nossos associados, incentivando daqui um pouco o munícipe a permanecer no meio rural, né? Então, a gente coloca aqui, por exemplo, assim, vamos pegar as mais tradicionais aqui do município, né? As culturas, enfim, trigo, feijão, bovinicultura de leite, uhum. Certo? Esse, então, a taxa reduziu de 3% para 2%. Então, uma taxa bem atrativa aí aos nossos associados. Na questão do cultivo do milho, quando tem um valor acima de, uhum. de 28 mil reais na questão da contratação, então é 5,5% ao ano. Na questão da soja, bovinicultura de corte, né, também o que é destinado aí a cria e recria, engorda em torno de 7,5%. Pronamp, que é quem já Sim. não é mais Pronaf, né, é 9% ao ano, e demais produtores, então, em 12,5% ao ano. Então, essas foram as taxas, né, que uhum. destinadas aí aos nossos custeios.
0: No geral, assim, pequeno e grande produtor aí que tem a facilidade de ter esse crédito, né, do
5: isso,
0: plano aí,
5: isso,
0: né?
5: Isso. Uhum. É, tem toda uma questão, uma linha, tipo linha. Assim, é, uhum. Pronaf, a gente sabe aí que tem que ter até uma movimentação, né?
0: Sim.
5: Até R$500 mil, e acima disso, então, o Pronamp, e acima do Pronamp, uhum. é demais produtores.
0: Então teve início agora em julho, né? O plano...
5: Dia 1º de julho, isso.
0: E tá rolando até...
5: É, aí assim, ó, a gente, a questão das contratações, né, Leomar,
0: uhum.
5: a gente sempre pede que seja, o bom mesmo seria antes de efetuar o plantio.
0: Ah, sim.
5: Né, a questão das contratações, enfim. E nós aí da Cresol, a gente tá tentando fazer um bom plano safra, já adiantamos muitos contratos, enfim. E deixamos o convite ao nosso associado que ainda não efetuou essa uhum. contratação, que venha até a Cresol, né, que eu acho que é muito importante. E quem também não é nosso associado, que venha conhecer o nosso trabalho.
0: Uhum.
5: Estamos com as portas sempre abertas aí para receber o nosso público sananduvense, da região, enfim, né, para que a gente consiga fazer um bom trabalho.
0: Já tem uns guris aí, um pessoal especializado para fazer
5: isso.
0: Meninas aí, para fazer essa parte aí, né?
5: E o Rubens.
0: O Rubens aí, também.
5: Né? E também temos o Daniel, né? Que faz isso. parte aí da questão do...
0: Ah, tá. Beleza, né, Rubens?
6: Isso aí. Eu acho que é disponibilizar o produtor, né? Que tem algumas informações ainda que não estão tão precisas, né? A gente está aguardando algumas definições de portarias, né?
0: Uhum.
6: Enquanto as alíquotas, enfim, aí dos seguros, né? Mas dizer que já temos a maioria das informações, né? Aí quem passe até a nossa agência, então, para a gente fazer aquela conversa consultiva mesmo, né? Então, explicando aí, definindo alguns pontos já.
0: Tá legal. Douglas, pessoal, pode se dirigir, então, é Cresol aqui do centro, né? Aqui
5: isso,
0: do centro,
5: isso.
0: Né?
5: A gente lá embaixo. Não, não, não, na Vila, na, ah, desculpa,
0: Rio
5: na
0: Branco?
5: Avenida Rio Branco,
0: uhum.
5: lá é a...
4: Centro Administrativo.
0: Administrativo, né?
5: Administrativo, né?
0: Uhum.
5: E a questão do atendimento ao público, então, é aqui na
0: Salzano da Cunha.
5: Salzano da Cunha.
0: Legal. Tá com o gerente também, o Cristiano Bogoni, com a gente? Falando um pouquinho de outros serviços aí da Cresol Sananduva, né, Cris?
4: É isso aí mesmo, Leomar. Então, enfatizando também do plano safra que os guris trouxeram, Sim. né? A questão do investimento também, né? Que o pessoal procure nós o quanto antes, tá? É uma linha que acaba ligeiro, né? O governo lançou um bom valor, né?
0: Uhum.
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0: Obrigado, Cristiano Bogoni, obrigado, Douglas, pela participação aqui na Mega, tá? 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
0: Obrigado pela presença. Obrigado. De vocês aí. Seguimos com a programação Mega, agora 1 minutinho para as 10.
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0: Tá no Mega Escute, lado bom da vida, The Weeknd, Daft Punk. Pra gente fechar a primeira hora do Conexão, amanhã de quinta-feira. Vamos juntos.
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0: Agora 10h05.
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0: 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Som da audiência rola por aqui sempre, 996640955. Tempinho, deu uma alinhada agora, tempo bom, 15 graus. Detonautas aqui na Mega.

0: Mega no Conexão com Lady Gaga, Bruno Mars, Say Will, do Mick Jagger. Da TV Detonautas.
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0: Agora marcando 15 graus.
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8: E depois de 52 dias sem jogar, o Inter fechou o primeiro turno do Brasileirão perdendo para o Cruzeiro por 2-1 na noite de ontem. O Colorado sofreu o primeiro gol logo no início da partida e o segundo após a expulsão de Victor Gabriel. O Carboneiro diminuiu perto do fim, né? 12 mil torcedores que encararam a chuva para apoiar o Inter viram um time que criou chances, mas não soube converter nem evitar os avanços do adversário, né? O próximo compromisso Colorado no sábado, 18h30, contra o Atlético Paranaense na Arena da Baixada. O Grêmio começa nesta quinta-feira à noite, definir o futuro na Copa Sul-Americana. A partir das 19h, o tricolor sobe o Morro do La Paz para enfrentar o Bolívar, na altitude de 3.650 metros acima do nível do mar, no Hernando Siles. O duelo de ida dos playoffs do torneio internacional. Para tentar amenizar os efeitos da altitude, a delegação gremista chega a La Paz antes do jogo, né? Após ficar hospedada em Santa Cruz de la Sierra, outra cidade boliviana que fica localizada a 400 metros acima do nível do mar. Sem Luiz Castro, vetado aí da viagem por questão médica, a equipe deverá ser mista. Mudanças em todos os setores, sendo comandada pelo auxiliar técnico Vitor Severino. Destaques do Esporte News.
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8: Agora 11:27.
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8: 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O destaque do Ted Swims.

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2: Agora marcando 16 graus.
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2: E agora para as 11. Vamos curtir a clássica com ela, Tina Turner.
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0: Megas Melhores com BTS When. Fechando mais uma hora na sua manhã de quinta aqui na Mega. Sam Fender com Olivia Jean, Tina Turner com a Imortal, The Best na clássica.
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0: Dólar comercial opera em alta 0,58%, valendo R$5,08. Euro alta de 0,33%, cotado agora R$5,78. Bitcoin tem queda de menos 1%, valendo R$330.965. Bolsa Bovespa opera em queda, menos 0,22%. O governo federal anunciou nesta quarta-feira ontem uma nova etapa do Plano Brasil Soberano, com previsão de R$13,5 bilhões em ajuda a empresas afetadas pelo tarifaço imposto pelos Estados Unidos contra produtos brasileiros. Além dos recursos do Tesouro, que serão destinados à nova etapa do Plano Brasil Soberano, né, haverá o aporte de R$5 bilhões do BNDES, Banco Nacional de Desenvolvimento Econômico e Social. O público-alvo do programa é composto por empresas afetadas pelas tarifas, pelos efeitos dos conflitos internacionais na economia, por setores considerados pelo governo como estratégicos para a balança comercial, para as áreas de fertilizantes e minerais críticos e estratégicos. 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
0: Agora 11 em ponto.
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0: Som do Armandinho na Mega, amor, vem cá, Katy Perry.
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0: Agora marcando 16 graus.
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0: Tá na Mega Melhor Sequência de Músicas. A gente curtiu aí Sabrina Carpenter com Express, teve Detonautas, Ted Swims e ainda Calvin Harris com Rihanna.
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0: Destaques desta quinta-feira, pela segunda vez, a força d'água destrói ponte construída por moradores infelizes. A ponte erguida pela própria comunidade após as enchentes de 2024 foi novamente destruída nesta quarta-feira devido à elevação do nível do rio Caí. O rio Jacuí ultrapassa a cota de inundação, 15 pessoas deixam suas moradias em São Jerônimo. Também Venâncio Aires tem acessos interrompidos devido ao rio Taquari ter atingido a cota de inundação. Feminicídios bate recorde no Brasil e Rio Grande do Sul registra aumento de 9,5% em 2025. O TSE recomenda aí que tribunais eleitorais firmem parcerias com especialistas em inteligência artificial. O Ministério Público arquiva investigação contra Juliana Brizola de suposta apropriação aí de dinheiro da avó. Também a Rússia adverte Estados Unidos contra envio de armas a Kiev, denuncia ação europeia. O cantor Roberto Carlos é submetido à cirurgia. A assessoria do cantor explica que o procedimento não deve alterar a agenda de shows. Destaques Mega News.
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0: Agora 29 para o meio-dia.
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0: Conexão na Mega com Olivia Jim, Bruno Mars. E ainda teve The Verve. 15 agora pro meio-dia.
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0: O Prime Video confirmou a data de estreia de Marília Mendonça, Sentimento Louco, série documental sobre a vida e a obra de Marília Mendonça. O título chega ao catálogo em 16 de outubro, vem acompanhado de uma exposição homônima que ocupará o Museu da Imagem do Som em São Paulo. A produção teve acesso a arquivos pessoais da cantora, incluindo celular, computador e diários. Ao todo, o material soma mais de 530 mil imagens, 50 mil vídeos e centenas de notas, mensagens e áudios que servem de base para a narrativa. O último adeus a Bonnie Tyler será acompanhado pelos admiradores de todo o planeta, família da cantora galesa, e confirmou que o funeral marcado para 17 de agosto terá transmissão ao vivo no site oficial da artista, permitindo aí que fãs de qualquer país acompanhem a cerimônia. 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
0: Temperatura agora 17 graus.
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0: Legal, reto final do Conexão dessa manhã de quinta-feira. Obrigado pelo carinho da sua audiência. Nos falamos às 8 da noite no Das Antigas, com as clássicas aqui na Mega.

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2: 11:59,
3: 17 graus.
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0: meio-dia e 31 minutos.
1: 17 graus.
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0: 13 horas e 2 minutos.
1: 18 graus.
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0: Alexandre Fetter.
1: Ô, Gomes, eu acho que tu não tá me ouvindo. Tá me ouvindo, Gomes?
2: Eu tô te ouvindo, Alexandre. Tu tá me ouvindo?
1: Alô, Gomes.
2: Não, para, não faz isso.
1: Rafael Gomes, estás me ouvindo?
2: Vou estourar a trilha.
1: Puta, acho que o cara não tá me ouvindo.
2: Boa tarde, Alexandre, tá no ar?
1: Agora tô te ouvindo. Muito boa tarde, Rafael Gomes e querida audiência da maior rede de rádios do sul do Brasil, a Rede Atlântida, em todas as plataformas, no ar e também online. Estamos chegando com o Pretinho Básico para Biscoito Zezé, carinho que vem de família há 58 anos. Muito boa tarde, Rafael Gomes.
2: Boa tarde.
1: Âncora interino, substituto do Pretinho Básico.
2: Tamo na área, tudo bem contigo?
1: Coisa linda, tudo bem também. 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E aí, Rodrigo Adams,
3: boa tarde, meu querido. Tudo bem? Estamos na área, sentindo esse ar de Porto Alegre, essa coisa maravilhosa de estar em casa, perto das pessoas que amamos. Pena que tu não tá aqui pra gente dar um abraço, mas vamos dar esse abraço aí na tua volta, meu camarada.
1: Em breve vamos estar nos abraçando aí num churrasco da rádio, com toda certeza. 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Leandro Bortolatti, fala, Lele.
4: Então é que tá, Alexandre? Pô, oh, chego aqui.
1: Que saudade!
4: Eu chego aqui, não tá tu, não tá o Rafinha, não tá o Léo. Pô, eu queria abraçar.
1: Pelo menos tá o Gomes, né?
4: Pelo menos eu queria abraçar. Não, eu já abracei o Gomes, já abracei todo mundo aqui. Os abraços. Abraço é um negócio legal, né, cara? O abraço, quando ele tem o sentimento da saudade, ele é diferente, né?
1: É uma troca legal de energia com as pessoas que se gostam.
4: É verdade.
1: Também acho que não faz muito sentido tu abraçar um cara que tu não conhece, né?
4: Qual é o motivo
1: do abraço um cara que tu não conhece? Pô, que baita pauta pro quase nada hoje.
4: Verdade.
1: Por que que se abraçaria um cara que a gente não conhece?
2: Gol do teu time.
1: Aí começamos o assunto.
2: Agora tu veio bem. Gol do teu time. Quando tu tá no estádio e teu time faz um gol, tu abraça quem tá do teu lado,
4: álcool,
2: não importa.
4: Álcool em profusão.
2: Também.
5: Casa de divertimento adulto também.
1: Ô, professor, isso. E o professor Ancelotti. Como é que é o Ancelotti? Baita personagem da Copa do Mundo. Graças. Aliás, só se fala nisso aqui onde eu tô. Todo mundo que me encontra me fala, o que é aquele Ancelotti lá? E é aquele maluco lá que faz o Ancelotti e tal? E aí eu falo, pô, Rodrigo Adams, né? Rodrigo Adams é um talento da nova geração da Atlântida. 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Tá colocada a mesa do Pretinho Básico, Adams, Lele, Gomes. Então vamos dar-lhe aqui, destrinchar esse roteiro bacana do dia 23 de julho de 2026, dia do guarda rodoviário. Um abraço a você, policial rodoviário, tanto da PRF quanto da Polícia Rodoviária Estadual, nossos amigos, nossos ouvintes, queridos parceiros.
3: Abraço pra turma aí que pega um monte de vinho na fronteira, né?
1: Hein? Tá certo o trabalho deles, Adams?
4: Eles pegam vinho na fronteira?
3: Já viu aquele Operação Fronteira?
1: De segurar o contrabando.
3: Eles vendem? Sim, o nome daquilo é Descaminho.
4: Não, quando eles pegam, eles botam num leilão. Sabia disso?
3: Não sabia.
4: Mercadoria apreendida.
3: Então eles vendem.
4: Não é eles que vendem, né, cara? Mercadorias apreendidas pela Receita Federal geralmente são leiloadas. Sabia disso?
3: Eu gosto muito da Operação Fronteira.
4: É mesmo?
3: É, eu acho
2: muito legal. This is drug, if blue, there's drug.
3: Eu acho um barato quando o cara...
2: You gonna to the jail.
3: O cara sabe que tem um ratão ali que tá querendo meter o louco, sair fora, tá cheio de descaminho, aí ele só se olha e diz assim, ó, tem capivara na pista.
4: Lá nos Estados Unidos agora, Alexandre...
2: Vocês dois estão num bronze, velho.
4: Trabalhando no sol 40 dias.
1: Eu não tô aparecendo aí, não sei porquê, tá? Tem uma galera reclamando na live aqui que eu não tô aparecendo, mas não tô aparecendo, tem problema, não tô lá também pra não precisa aparecer.
4: Os deslocamentos aéreos que a gente fez nos Estados Unidos, Alexandre, a gente passou por um procedimento que no Brasil eu nunca vi, que são aqueles corredores que tem ventiladores e um cachorro.
1: Certo.
4: Né? Bem interessante aquilo ali, né?
1: Muito.
4: Porque
1: faz o ar circular e qualquer cheirinho errado, o cachorro já...
4: Eu, graças a Deus, passei tranquilo, né? O cara, quando não tem nenhum problema, ele passa tranquilo nessas coisas, né, cara?
2: Tipo o celular, né? O celular tranquilo na cabeceira da cama. Zero, cara.
4: Falei, mas é outra vida, né, cara? É outra vida.
1: Agora aconteceu com um amigo meu uma coisa muito, muito louca, Lelê. Porque dentro dos Estados Unidos existem estados onde...
2: Unidos.

0: consumo recreativo da maconha é liberado.
1: Sim, nós vimos
0: estados
1: isso.
0: Não é liberado, né? Não é, é liberado. E aí um amigo meu, ele saiu de um estado onde era liberado e sem querer tinha lá na bolsa da bermuda cargo, aquelas que a gente usa no planeta, que o cara usava no planeta, né? Aquelas bermuda cargo. E dentro do troço, dentro do bolso, tinha ali um não sei quanto que tinha, que tava levando ali, sei lá, uma grama, dois gramas, um grama, dois gramas, sei lá quanto, mas na chegada no estado, onde não era legalizado, ele não sabia que tava com o troço, entrou tranquilamente, passou, saiu, foi-se embora, quando chegou em casa, ele botou a mão no bolso e viu o que tinha. Cara, esse magrão, ele ficou doente uns dias, cara.
2: É, mas ficou doente uns dias. Mas as ruas de Nova York são nauseantes, essa é a palavra.
0: Tô contigo.
2: É demais, é demais.
0: Não tem escape, cara.
2: Tá louco, velho. É muito ruim, cara.
1: Mas assim, ó, mas uma coisa também é o seguinte, eu falei isso aqui num dos programas que eu tava lá e repito agora que eu chego aqui. É, cara, tu entrar numa loja que é o negócio legalizado pra comprar um remédio, que eu tava com uma crise, né? Quase uma crise de coluna lombar lá. E um amigo brasileiro que mora lá disse assim, cara, vai nessa loja aqui de cannabis e compra esse comprimidinho aqui que vai acabar com a tua dor nas costas. Só importante, só toma metade. Aí tu entra na loja, o cara te... Primeira coisa que tu tem que entregar na loja, na porta, é o teu passaporte, mostra. Aí tu vai, um atendimento, cara, as pessoas extremamente bem
0: calminhas.
1: E bem informadas, tanto que é tudo por iPad. Tu não fica perguntando, é tudo no iPad, sabe? Tem todas as informações de todos os tipos de remédios, todas em tablets, né? Pra que tu possa comprar ali o que tu quer. E eu comprei esse remédio lá.
2: Saiu o Adams dançando igual o Snoop Dogg. Não,
1: o Adams tava comigo, viu? Cara, eu tava mal, cara. Eu tava pra ficar mal. Tomei o troço.
2: Nunca
1: no
2: mais.
1: Outro dia, cara, eu acordei zerado.
2: Parece um bailarino.
1: Não tive mais dores, tanto que eu tô com a outra metade dele, né?
0: Tá aí, na manga. Um movimento importante que deveria chegar nas autoridades para que entendessem, para que fizessem uma análise mais aprofundada da necessidade.
1: Não, né?
0: Que as pessoas têm e a ciência já provou que é eficiente nesse sentido.
1: Não querem liberar maconha pra fumar, tudo bem, mas então liberem pra fazer remédio, cara. São remédios que têm alto poder de cura pra um monte de coisa. Façam isso, pelo menos.
0: É. Mas é muito louco, né, Lelê? Essa discussão aqui no Brasil, ela é esquizofrênica, né, cara? Porque como assim? Ah, não queremos liberar, mas todo mundo fuma em tudo que é lugar. Todo mundo sabe onde comprar. Hoje tem dispensers oficiais com médicos que assinam receitas, né?
1: Tu vai lá,
0: faz uma consulta, o cara diz, não, tu realmente precisa disso aqui, disso aqui, disso aqui. Ou seja, tem um mercado já, tem uma indústria já legalizada no Brasil sobre isso e enfim, cara, os caras se utilizam também deste artifício pra poder consumir legalmente, né?
1: Nesta loja que eu entrei pra comprar o comprimido, tava muito calor no dia e tinham quatro policiais, né? O Adams até tava comigo, o Adams não entrou, o Adams ficou lá de fora e tinha quatro policiais na porta se protegendo do calor, porque tinha uma marquise, assim, e um deles até com a perninha dobrada, assim, encostada na parede, sabe? Eles estavam ali no momento de relax deles do trabalho, se livrando do calor, tomando uma aguinha na porta de uma loja que vende cannabis medicinal.
0: É, que é uma puta imagem constrangedora, assim, né? Porque, tipo, os caras aí na porta, como é que eu vou entrar e fazer não sei o quê?
1: Zero.
0: É a mesma coisa que acontece em Nova York. Inclusive, pra pessoas que estão acostumadas, né, que convivem com outras pessoas que fazem uso da substância, tu passar em Nova York vendo uma esquina, três, quatro policiais e do outro lado, três, quatro executivos fumando maconha.
2: Fumando, parecendo a Estátua da Liberdade. Os caras fumam uns jambolão, umas toras, assim, sabe? Que é uma loucura, velho.
1: E muita gente, muita sorveteria também, né? Na volta dos dispensers.
2: Ah, sim, também.
3: Claro. Marica, né?
2: Aí, bolachinha.
1: Aí é visão de negócio, né, cara?
2: É
1: cookie.
0: Cookie é bom, né, cara?
1: É, isso aí.
0: Ô, meu, então vamos aqui com o dia do guarda rodoviário. Nosso petinho básico é o Antônio.
2: Antônio
0: é o gato de 5 anos do tutor Bernardo Reale, de Porto Alegre.
1: Ah, que lindo. Bonito, cara. Persa.
0: Lindo gato, hein?
2: Gato com empáfia.
1: Persa.
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1: É verdade.
3: O que que tu dá pro teu gato, Alexandre?
0: Ah, eu dou só a coisa boa pro meu gato, né, cara? Dou castanha de caju.
3: Aliás, ele já...
0: Damasco, pistache.
3: Odejo na nuca.
1: Linguiça. Eu cheguei em casa ontem, depois que fui recepcionado pela família no aeroporto, eu cheguei em casa, as duas gatas cagaram pra mim.
0: Claro. Pra mim. Abandonou ela.
1: É porque vão tá puta contigo, né?
0: Cara,
1: só tá que, não, mas é quem que tá? Deu meia hora, começou a aproximação. Sabe? Uhum. Aquela coisa assim, daí uma hora eu sentei pra conversar com a minha filha, a Salete veio, sentou no meu colo. E a outra sentou atrás, assim, que a outra não é muito assim.
3: É que,
1: mas elas começaram a sentir o cheiro e vieram pra volta.
3: O gato, né, ronrona, né? Ele fica fazendo aquele... É mais ou menos o que o Lelê fez durante 45 dias nos Estados Unidos, só que em decibéis muito diferentes.
2: É como... Ah, o Lelê é teu gato?
3: É, o Lelê foi meu gato aí, só que ele era uma Brasília no quarto.
1: Alimentação, né, cara? Alimentação é difícil nos Estados Unidos.
0: Mas agora tem uma coisa muito engraçada sobre esse negócio do gato aí, né, cara? Gato, pô, cara, eu quero ter um cachorro em casa. Por quê? Porque o cachorro, quando tu chega, ele vai até a porta abanar o rabo.
1: Faz a festa.
0: Deita, vira de barriga pra cima, pede teu carinho. Se é pra ser ignorado, eu já sou casado, tu entendeu? Mas... já sou casado, chego em casa, não tem ninguém me esperando.
1: Eu sabia que vinha botada.
3: Isso é sério. Parabéns, cara, pela coragem.
2: Ah, mas dependendo do gato, ele abana o rabo pra ti, Alexandre.
1: É verdade.
0: Dependendo do gato.
2: Tá escolhendo os gatos errados. Tá escolhendo errado.
0: Ouvinte aniversariante é Marcelo Bittencourt da Silva Filho, o Biru.
3: O Biru!
0: O Biru é engenheiro mecânico e também de segurança do trabalho. Ele é de Viamão, mora em Marechal Cândido Rondon, no Paraná, e tá fazendo 32 anos. O Marcelo Bittencourt da Silva Filho, o Biru. Parabéns aí, Biru. Saúde e prosperidade.
2: Biru com mel de Vila Isabel.
0: Aniversariantes famosos: Daniel Radcliffe, ator, 37 anos. Pô, pensei que fosse mais velho, cara.
2: É o Harry Potter.
3: É.
2: Um dos atores mais bem pagos por um só papel no mundo.
3: E se quiser já largar, largou, né?
2: Não, ele não faz o que ele quer por diversão.
3: Eles lançaram agora uma série nova agora do Harry Potter, mas é impressionante. Tu vai olhar ele, a Hermione, a turma toda ali, tu diz, ah, mas os Kentucky são os outros.
2: É, né, mudaram todos os atores, agora. Mas isso,
0: cara, sabe que o Harry Potter nunca me pegou, cara. Eu não senti
3: nada. Ô, Alexandre, eu não tinha assistido até o ano passado, aí como eu fui pro parque da Universal, a Bruna me disse assim, ó, cara, tu tem que assistir porque vai fazer sentido.
0: É. Aí sim,
3: eu assisti o primeiro.
0: A varinha?
3: Eu levei a varinha. Ô, meu, eu assisti o primeiro e disse, tá, legal. O segundo, tá, legal. O terceiro.
2: Três é massa.
3: Aí eu disse, mano, isso aqui é muito legal, massa, velho. É muito trimestre. Eu revi toda a minha opinião, assim.
2: É legal, Alexandre, é legal.
0: Legal.
2: É bem legal.
0: Tá bem, vou botar na fila das coisas que eu tenho pra ver já há uns 10 anos.
3: Senhor dos Anéis também é bom.
2: Ah, eles passam filme todo atrás de um anel.
0: Felipe Dilon!
3: Quero Dilon te conhecer!
0: Fazendo 39 anos hoje.
1: Aliás, um dos grandes, né? O cara aproveitou bem a época da Copa agora, né?
2: Cara,
1: posts muito legais.
2: Eu separei a vi, cara, separei a dedo essa arte aí, que tem ali a taça da Copa no fundo, porque ele entendeu que ser meio trash é legal.
0: Isso.
2: Ele faz vídeo e conteúdo muito trash pra viralizar. Velho, ele fechou um monte de publi, ele ganhou milhares de seguidores, legal, e ele virou pop de novo, assim. Ele,
0: aí, legal.
2: Cara, micho nada.
3: Ele fala tipo Natan.
1: Ele fala uma coisa que tu faz muito, que tu fala muito também, Rafa, é sobre rir de si mesmo.
2: Rir de si mesmo.
1: É isso aí.
3: Uhum. É, isso é importante. Aprendi isso nos últimos anos.
0: Importante.
1: Boa.
0: Sheila Mello, a dançarina. 48. Sheila Mello é a morena, né?
2: Não, a loira.
3: Não, a loira.
0: A loira.
3: Ah, ela é a nova loira do Tchan.
2: Ela é a nova loira do Tchan.
3: Ela é a nova loira do Tchan.
0: Ela é a nova loira do Tchan.
3: É linda, deixa ela entrar.
0: Sheila Mello, dançarina, 48 anos. Ai, Mônica Lewinsky. Mônica Lewinsky, uma personalidade americana. Tá fazendo 55 anos, foi secretária ou porta-voz do governo Bill Clinton, né, nos Estados Unidos.
2: Ela virou palestrante agora, fala sobre feminismo, assim.
0: E fala também sobre charutos.
2: O tempo.
3: Clinton, fumante contumaz de charutos, né?
2: É.
0: Que loucura, né, cara? Como é que pode, né, o governo de um país como os Estados Unidos, né, cara? O país, porra, mais visado e poderoso do mundo. É tão frágil, né, cara, nesses momentos, assim.
2: Cara,
0: como é que o troço vaza? Como é que acontece? Antes de vazar, como é que acontece o
3: negócio? E numa época, isso aí vazou numa época pré-jurássica de internet. Era revista de fofoca, jornal. E hoje, verdade, assim, o cara dá um peidinho aqui, vão senti o cheiro na outra sala.
1: A taradeza mas quando sabe, bate, Alexandre, não interessa.
3: Uma coisa que chamou muito a nossa atenção lá, que a gente tava nos Estados Unidos na época do 4 de julho, e eram os 250 anos, né, da independência americana. Cara, a quantidade de barco e avião que passou em cima daquele rio Hudson, irmão, ali era só a turma da festinha. Uhum. Se eles quisessem largar na mão com qualquer país, com aquela turma que tava ali, já dava problema.
1: Eles têm uma paixão pela celebração do 4 de julho que, bah, me pegou, assim, cara. Claro, realmente é claro. Totalmente diferente. Claro, tudo é diferente, a cultura é diferente e tal, mas é que realmente a questão, assim, até do próprio entretenimento, né, cara? É. Quantidade de shows que tem espalhados pelo país inteiro e tal. Grandes artistas celebrando o dia da independência.
3: Vocês foram a show? O Lelê foi, não.
1: Eu fui num show do Joe Jackson, cara, que é um cantor, assim, tem um grande hit nos anos 80 e tal, mas eu fui porque eu gosto dele e era num teatro interessante. Fomos no show do Pedro Ernesto Denardinho no Central Park.
3: Isso, né? Esse foi o show.
1: Importante, né? É que assim, Rafa, a demanda de trabalho, teve um sábado que a gente tava lá.
3: Não tá
1: lá,
3: entendendo, alemão, o que que fizeram? Botaram o Pedro Ernesto chegando numa carruagem, cara.
1: Teve um sábado, cara, que ao mesmo tempo tinha o Bon Jovi no Madison Square Garden, o Jay-Z no estádio dos Yankees e o Jack White num tipo um gigantinho da vida, loucura, assim, né? Só que a gente tava trabalhando
0: no Central Park.
1: O Pedro Ernesto foi num domingo pra fugir da concorrência, né?
3: Peter Ernest.
1: Mais tranquilo, né?
0: Que louco.
1: Mas realmente tinha muito show pra ir lá, mas a demanda de trabalho não deu, cara.
0: Muito bem, o guitarrista do Guns N' Roses, o Slash, tá de aniversário hoje, fazendo 61 anos.
3: Tá no braço do Dindo, né? Meu músico favorito. É, esse cara bacana. Aí é fora da curva. Um cara que, meu, sempre teve à frente do rock and roll, porque é um cara muito pop. E por ser um cara muito pop, na época, foi uma das principais tretas da história do rock com o Axl Rose, né? Que veio a explodir o Guns N' Roses. É porque ele ia fazer uma parceria com o Michael Jackson, cara. E o Axl não queria isso. O Axl, que tinha uma situação lá que envolvia a infância dele, que ele teria sido abusado, e foi bem na época que começaram os escândalos do Michael Jackson, de acusações e tal, e isso, cara, o Slash tava vendo muito na frente, assim, a questão de trabalhar com o mundo pop, que depois ele foi com Black Eyed Peas e diversos outros cantores, assim, ele tem muitos trabalhos paralelos. Ele
4: toca no Super Bowl com o Black Eyed Peas.
3: É, ele é foda, velho, na boa.
0: E o timbre nosso, único. A gente pode dizer que o Slash é o
4: Pelé da guitarra.
0: Não, é o Borghetti. É o
3: Borghettinho, ele é nasce hoje também.
0: Da guitarra, olha, exatamente, hoje também é aniversário do Renato Borghetti, gênio da gaita, 8 pontos, fazendo 63 anos hoje.
3: É o Slash bombacha, isso aí.
0: Grande Borghetti, parabéns Borghetti, crack, saúde, prosperidade. E por último, Eduardo Araújo, cantor, fazendo 84 anos. Apesar de toda a sua idade, eu acho que eu não sei quem é o Eduardo Araújo.
3: Cara. Ele é aquele cara que parece o Jackson Antunes.
4: Ele mesmo, ele mesmo.
3: Da novela, mano. É igual, cara. Ele é igual.
0: Não tô ligado,
3: que a minha geração viu o vô e a avó falando que era bom, né?
1: Eduardo, eu acho que ele é da galera da Jovem Guarda.
4: Ele é da Jovem Guarda. Ele é o bom. Ele é o autor de O Bom. Ele é o bom.
0: Charles
4: é o
0: bom. Mim,
3: é isso,
0: bom.
3: Isso. Também parece Charles Brown.
4: Vem quente que eu tô fervendo. Ele tem um monte de hit, velho.
0: Tá bem. Então agora a gente entra nos destaques do Pretinho aí, meu irmão.
3: Destaque, Alexandre.
0: Só aí, Sandrinho. 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Mulher morre após homem cair do 12º andar e aterrissar sobre ela.
1: Bah!
0: Porra, é muito azar.
1: E, hein? O cara que caiu morreu também?
4: Não.
0: Não, que ironia do destino.
4: Cara, no Japão, tá? No Japão, um homem de 29 anos despencou do 12º andar em cima de uma mulher de 23. E ele cai exatamente em cima. Pô, vamos. É, a física, quando a pessoa é vista de cima, ela é bem menor a área pra ser atingida, né?
1: É, mas.
4: E o rapaz que caiu do 12º andar, que não se sabe ainda se foi acidentalmente ou propositadamente, por quê? Porque ele tá inconsciente, ele sobreviveu. Mas, meu, olha o azar disso, assim, porque é uma região ocupada por edifícios, assim, não.
0: Onde
4: é uma...
0: Onde é?
4: Não, no Japão.
3: No Japão!
4: Nagoya.
3: Nagoya.
4: Nagoya. Nagoya. Não é uma região muito movimentada por pedestres, e a moça foi atingida por um... por um corpo, um por um, corpo, um ser humano.
0: Por um corpo que cai.
4: Morreu na hora e o rapaz que caiu do 12º andar, graças ao amortecimento, não morreu.
3: Cara, que loucura.
2: Temos uma grande manchete aí, né?
4: É uma loucura,
2: velho. Corpos resistem a 12 andares se caírem em cima de um outro corpo.
4: É, inacreditável.
0: Um só, né? É. No caso.
2: O...
0: Depende do corpo também, né?
2: Verdade.
0: É. É.
2: Temos a circunferência.
4: Não sabemos se era um gordo. Não, eu conheço vocês,
2: Não, porque, né?
4: Pra matar uma pessoa caindo em cima.
2: Isso aí tem gente que reclama de cagada de pomba nos cornos. Tu imagina, tu tá do nada, cai alguém em cima de ti.
4: Geralmente, é um gordo do céu.
0: Esses trabalhadores que trabalham assim mais, né?
4: Trabalhadores que trabalham.
0: Não, esses que trabalham, sei lá, limpando janelas, as coisas mais perigosas. Geralmente o cara não pode ser gordo, né, cara?
2: Ou pode? Não.
0: Pode?
2: Não sei. É que depende da estrutura, né? Se for um GG50 da Gerdau que tiver dando a sustentação, beleza.
0: É. Yeah.
2: Se não, corre sério risco.
0: Pois é, sei lá. Mas vai saber se o cara tentou, né? Quantos anos tem o rapaz?
4: 29.
2: Pô, puxa, bom, já sabe voar, né?
0: Próximo destaque, idoso aranha, enfrenta grupo armado e frustra tentativa de assalto.
4: Cara, tem um vídeo na live, esse é o seu Celso Maidana, tá?
2: Seu Celso Maidana
4: é um paraguaio que tava reunido com a sua família ali num, tipo num salão de festas da casa dele e tal, quando ele começou a ouvir uma movimentação na rua. E aí quando ele abre a janela pra ver o que aconteceu, ele já vai armado. Ele pega a sua arma, que provavelmente tá...
2: É uma 22, tá, as beretinhas.
4: Tá guardado algum... Só que, velho, tem a câmera de segurança interna e a câmera externa, tá? Eram 5 homens fortemente armados que estavam tentando invadir a casa dele.
2: Mas era a casa do seu Celso mesmo? Parece outra coisa isso ali, Gomes.
4: Não, de acordo com a notícia, é a casa dele, tá?
0: Cara... Respeitoso com as filhas do seu Celso. É, não sei, família se grande filhas, do
2: pode
0: seu
2: ser
0: Celso,
2: as sobrinhas, né, Alexandre?
0: É. Também pode ser tudo.
4: Tá? E aí o seu Celso Maidana lá em Presidente Franco, no Paraguai, eram cinco...
0: Tava armado mesmo, hein?
4: Cara, eram 5 homens fortemente armados, porque nas silhuetas da câmera externa tu consegue ver o cano longo. Eles estavam com arma de cano longo encapuzada, era um grupo, era uma quadrilha que é conhecida já por furtos, eles vão em 5 justamente pra fazer uma limpa na casa. E aí vocês podem ver ali, ó, quando ele abre a janela, entra um cano. Ó, tá vendo ali o cano que entrou? Sim. Cara, o cano de uma espingarda,
2: de escopeta,
4: não, que é do seu Celso.
2: Grande
4: Esse seu é o mais
2: Celso.
4: Louco. Ele tá com a pistola dele, ele abre só uma frestinha da janela e aí entra um cano da espingarda, escopeta, sei lá que arma era aquela ali, de cano longo, que eles tentam abrir a janela, e o seu Celso bota só uma pistola pra fora ali.
2: Não é nem pistola aquilo, Gomes, é um revolvinho.
4: Um revólver,
2: 22, né?
4: E já sai disparando. E de acordo com as autoridades paraguaias, ele acerta 2 dos 5 criminosos que saem correndo quando ele começa a disparar. E aos 80 anos é o salvador da sua família, digamos assim, por ter reagido a um assalto que poderia ter fins trágicos. Seu que Celso loucura. Maidana. Que
2: já viu uma 22, Elian?
0: Quê?
2: Já viu uma 22?
0: Cromada?
2: Ficou 45 dias comigo e não viu, né?
0: Que isso, que cara. Que desagradável.
4: Ele não viu, tá de costas.
2: Desagradável. Ô, meu, tu sabe que o meu vô, né, que morava em Cerro Largo, o vô Afonso, né, o vô é de uma geração que, né, eu acho que talvez o teu pai também, Féter, ou teu avô, os caras andavam armados, velho, sabe? Tipo, no tempo do Fuca e aquele... Pá, eu lembro do movimento clássico do vô, assim, qualquer discussão que acabara, só ir na direção do onde tu guarda ali no Fuca. Os documentos do carro.
0: Porta-luva.
2: Era só tipo assim, só fazer o gesto de que ia pegar alguma coisa. Não pegava. Sim. Mas tu sabia que ali dentro tinha o coiotezinho, né?
0: É.
2: Se precisava, isso, ele gritava.
0: É louco, né? Meu avô também. Os coroas andavam com um revólver, geralmente um 38, na capanga.
4: É isso aí, era o que eu ia dizer.
0: Numa coisinha chamada Leva Tudo, era uma bolsinha de mão do que os homens levavam, chamada Leva Tudo, e também apelidada de capanga, depois, porque dentro da Leva Tudo tinha uma arma, né? Porque, e por isso era a capanga, porque tinha sempre um parceiro ali na capanga junto.
2: O coiote.
0: Que louco.
4: Cara, o meu vô tinha, meu, lembrei da história agora, o Fetra falou Leva Tudo, me veio um monte de lembrança.
2: Claro.
4: O vô disse que uma vez também tinha alguém devendo, o vô já foi, né? Não tem problema contar
2: essa
4: história.
2: Não vai dar nada.
4: Diz que uma vez foi cobrar uma dívida, ele tava devendo dinheiro pra um cara, e ele foi lá pra negociar, né, ele não tinha como pagar, ele disse que daqui a pouco o cara foi botar o Leva Tudo na mesa, assim, pá, disparou a arma sem querer, ricocheteou, estourou numa mesa, quebrou a mesa, e o cara falou, Bah, tu podia ter morrido sem querer. Não, tá paga a dívida, tá tudo certo.
3: Que loucura, cara.
4: Olha isso, velho. As loucuras de antigamente.
3: Vô, a gente ia direto no Caça e Pesca lá em Cerro Largo, daí tá numa das voltas da pescaria. Cara, passou um grupo, assim, uns 6 caras numa caminhonete, tipo uma Rural Willys, mas sem a parte de trás, assim, como se fosse uma caminhonetezinha pros caras irem atrás. Total. Aí, quando vê, os caras passaram e tocaram o carro por cima do vô, assim, ficaram rindo. E aí eu lembro do vô fazendo movimento, indo assim no porta-luva, pegou, só abriu o vidro, assim, não foi, ou foi o vidro, foi a ventarola, assim, e ele botou a mãozinha pra fora e pac, pac, deu dois pra cima, assim, eu só vi os caras da Rural Willys, foram ali em cima do Rio Ijuí, na ponte, assim, foram embora, nunca mais vimos cara, velho.
4: Ventarola. Era outro mundo, velho, era outro mundo. Tempo,
0: outro mundo.
3: É, isso aí é 87, 88, imagina.
0: Mas esse mundo existe hoje em lugares como os Estados Unidos, né?
3: Sim.
0: É, onde na Flórida, ou Texas, por exemplo, tu tem que andar armado, pra tu andar armado, tu tem que ostentar a arma, tu não pode esconder a arma.
3: O Texas é engraçado, né? Tu não pode ver filme pornô lá, mas tu pode ter arma.
1: Como é que tu sabe que não pode ver filme pornô lá?
3: Tentei, não vou negar.
4: 40 dias fora de casa, para, né? A saudade, né, batendo.
3: Agora vem, né?
0: Prática do automóvel. Declaração, né?
4: Aí uma hora tu viu o Lelê deitadinho, ficou com tesão e falou:
3: não, esperei o menino sair, né? Não, se compartilha esse tipo de situação. Exato, cara. Tem um compliance.
1: É, mas até por isso a jirica mais furiosa que nós tomamos na parte de entrada de estádio foi no Texas.
3: É.
1: Cara, eles deram giricol geral, nossos equipamentos lá.
3: E os cachorros, Fetter. O Lelê ia passar pelos cachorros e dizer: bah, meu, esse cachorro deitar, eu vou começar a rir, cara. Eu vou ter um treco. Porque quando o cachorro deita, porque encontrou alguma coisa.
1: Não, por que ele encontraria alguma coisa
3: comigo? Nada, cara, mas só na implicância, eu tava por rir, né?
1: Não, mas para. Mas é que realmente a jirica lá do eles não deixavam nem a gente transmitir. Se a gente tivesse algum equipamento que fosse utilizar o Wi-Fi do estádio,
3: isso,
1: ele não poderia ser usado. Olha que loucura. Não me pergunta por quê. Sabe? Enfim.
0: É porque com a rede Wi-Fi tu pode invadir outras redes, eu acho.
3: Sim.
1: Ah, mas tava lá precisando do Wi-Fi, né?
3: Mas o Wi-Fi do Guri, me ajuda? 4 de julho também, a gente falando, né? Como tava tendo essa festividade no Hudson ali, ia começar o foguetório, todo mundo filmando. Ninguém conseguia subir os vídeos porque eles derrubaram toda a internet.
1: Ali do...
3: Eles derrubaram toda a internet pra evitar qualquer sinal de fraqueza, qualquer coisa assim que os caras pudessem se aproveitar, velho. Ah, eles estão muito à frente, assim, né, nesse aspecto. Às vezes chega a ser até, sabe, tipo, tu perde um pouco da tua liberdade, mas é aquilo. A individualidade deles é a coisa principal, assim, né? E quando tu trabalha, o individual é sinal que o coletivo tá seguro. Então, pra eles é um baita negócio, né?
0: Exato. Olha, vamos dar uma girada na mesa aqui. Eu tenho uns e-mails muito interessantes aqui. Eu posso começar com um que fala sobre as minhas férias?
3: Por favor.
4: Pode, Alexandre.
0: Boa tarde, venho por meio deste expressar minha indignação com uma minoria barulhenta que comentou no YouTube do Pretinho de ontem às 6 da tarde. Estão falando que o Fetter foi pra gringa porque é melhor do que o Rafinha. E eu respondo: se ele foi, é porque trabalhou e trabalha para isso, conquistou este lugar e esta oportunidade. Já o Rafinha está aproveitando suas férias em uma trip de surf, algo que também é merecido. Posso fazer um comentário aqui sobre esse parágrafo?
3: Por favor.
0: Quem tá na gringa é o Rafinha.
3: É. E gringa.
0: E longe. Muito. Eu não tô, eu tô no Brasil, cara. Pode ter certeza aqui, ó, no Brasil. 2, disseram que o Fetter tá fazendo o programa de casa.
3: É verdade.
0: E eu respondo: mesmo estando de férias e longe do estúdio, ele está participando porque foi solicitado ou porque está exercendo o seu papel de liderança. Função que desempenha muito bem. Não é à toa que está à frente do Pretinho Básico há mais de 20 anos.
3: Olha aí, alemão, que comentário
0: também,
3: hein?
0: Comentário sobre isso aqui também. Sim, fui solicitado. Não é porque eu fui solicitado. Óbvio, fui solicitado. E aqui estou, óbvio, né? Poderia ter dito que não? Poderia, mas aí não ia ser legal.
3: Eu solicitei.
0: É isso aí, Sandrinho. Tamo junto. E por último, o Gomes tem total competência para ancorar o programa. E digo
3: não
0: mais,
3: é
0: Alexandre.
3: Verdade.
0: Ele tem plenas condições de assumir esta responsabilidade.
3: Também não é verdade.
0: Porém, como mencionei acima, um líder continua liderando sua equipe mesmo durante as férias. Não é porque o Gomes não sabe fazer, muito pelo contrário. Apenas acredito que a dinâmica do Pretinho com apenas 3 integrantes não seria a mesma programa e nós ouvintes estranharíamos. Lembrando a esta minoria que não acompanha o programa todos os dias e fica criticando sem conhecimento, atualmente existem 5 integrantes de férias. Um forte abraço a todos do Pretinho Básico, assina o nosso ouvinte Alex. Não sei de onde é o Alex, mas é isso aí, Alex.
1: Tu sabe por que que acontece essa coincidência de tanto integrantes de férias, né?
0: Sim, porque nós somos desorganizados.
1: Não,
0: foi a última vez que isso aconteceu.
4: Não,
0: são
4: as não, Lelê, nós somos desorganizados.
1: São as férias da quinta série.
4: Eu, como produtor, preciso isso, dizer que a gente...
1: É o período de férias da quinta série.
4: É desorganizado.
0: Né? Exatamente, mas foi a última vez. No verão, pode ter certeza, no verão já vai ser diferente.
3: Sim, aí vão sair 7.
0: Não, de maneira alguma. Cada um de nós terá uma linda semana de férias para curtir com sua família. Olha que bacana. Uma semana de férias no verão e uma semana de férias no inverno. Não é bacana?
1: E, as outras duas?
0: As outras duas é o recesso do fim do ano.
1: Ah.
0: Uhum. Mas a gente discute isso depois, né?
1: É, semana que vem eu tô de férias.
3: Eu aí, em agosto. Sim,
0: isso não é. Este período agora já está, já foi. Como está acordado, será cumprido. Mas eu tô falando já pro verão.
1: Ainda
0: pro
1: bem que eu tô acordado, em casa.
0: Isso, tá conseguindo, né, Lelê? Bota uma pra nós então aí, Adams.
3: Vamos lá, escrevo para esclarecer de forma simples as gerações. Parem de enredar com isso. O Rafa Gomes sempre acaba explicando errado.
4: Pô,
3: que isso, velho? E isso passa a impressão de descompromisso com a notícia. Vamos lá. As gerações são intervalos de cerca de 15 anos. Baby Boomers, geração Neto Fagundes, de 1946 a 1964, é a turma do pós-guerra. Geração X, Féter e Rafinha, de 65 a 80.
1: Lelê.
3: É, o Lelê não tá aqui, seria também essa daí. É que o Lelê é o Lelê do Velho Testamento,
1: qual
3: né?
1: Qual que é essa aí?
3: Oi?
1: Qual que é essa aí,
4: que é Baby.
3: Tu tá na geração X. Tu nasceu em que ano? 73, pode ser?
1: Isso.
3: É, isso aí. Millennials, Gordo Léo, Rafa e Adams. Ela contempla de 1981 a 1996.
4: Então tem Vini Moura aí também.
3: Tem, a geração Z, de 97 a 2012.
4: O Vini Moura é 96.
3: É?
4: É.
1: A trabalhou na olaria.
4: Não é? 96?
3: Trabalhou na colheita da bergamota ali no Caí, né? Vini Moura e Natan, então, seriam geração Z ou só o Natan. A geração Z cresceu já conectada ao computador e acompanhou a tecnologia digital. O Vini Moura, por exemplo, é um Gen Z, sim. Não dá pra dizer que o Vini é millennial. Quem não viu a banheira do Gugu não é millennial, porque ela foi exibida só até 2000. Vocês, millennials, lembram disso com a palma da mão.
4: Literalmente, é algumas vezes.
3: A Rede Manchete, tenho certeza, o Vini conhece só de nome, enquanto vocês todos têm lembranças dela.
4: Ah, eu conheço só de nome.
3: Dos 14 aos 29 anos, é geração Z. Tem 30? É millennial. Em resumo, pra ficar claro, adulto que não viu o Penta ou não tem lembrança dele, é Gen Z. Eu, nascido no final de 98, não tenho lembrança do Penta e sou Gen Z. E parem de enredar, Jay-Z, por favor. É, eu também tô Gen Z, mas poderia ser o Jay-Z, tá lá. Sou público do Rafinha, mas admito, tá melhor ouvir o programa sem ele. Pô, grosseria. O anão tomou duas fumadas em 2 minutos. Agora é 6:30.
0: Dos de ontem, né? Tem dos de ontem.
3: É 6:30 da manhã lá, alemão. Eu não sei só que se é hoje ainda ou é amanhã lá. Eu não sei se é pra frente ou hoje, atrás.
4: É atrás.
3: É, então ele tá acordando agora cheio de calafrio. Quem mandou esse e-mail foi o Eduardo de Itajaí, aqui em Santa Catarina.
0: Muito bem, muito bom, guri. Manda, Lelê, bota uma aí então, Leandro.
1: Olá, pretinhos, na esperança, na verdade, no último suspiro de esperança, quero pedir que divulguem um fato que ocorreu nesse último final de semana, dia 19 de julho. Voltava com a minha família de Curitiba, onde fomos ao aniversário da minha irmã. No trajeto, entre as paradas para aliviar as necessidades líquidas de nosso organismo, acabamos por perder meu cachorro de pelúcia. Spike, seu nome. Ele não é apenas uma pelúcia. Ele é meu companheiro dos últimos 18 anos.
3: Não. Era isso. Tá, vai.
1: Quando chegamos em casa na madrugada de domingo pra segunda, 13:15 da manhã, que eu dei falta dele. Quando eu fui procurar pra levar pra dormir, eu sempre dormi com ele, agarrada nele, sempre.
3: É uma moça?
1: Agarrada nele.
3: Tá bem.
1: Já tentei outros meios de encontrar, mas até sem sucesso. Meu marido, coitado, vendo meu desespero, retornou boa parte do caminho na segunda-feira à tarde procurando pelo acostamento, mas sem sucesso. Entrei em contato com um dos postos de gasolina que paramos, mas lá não foi. O outro posto ainda não consegui contato. Até uma matéria em um Instagram local foi feita, mas tudo sem sucesso. Ofereço R$500 de recompensa para quem me devolver ele. Eu espero que alguém tenha encontrado e pegado. Na verdade, é a conclusão que chegamos, pois se tivesse caído no acostamento, acho que meu marido teria encontrado. Peço encarecidamente que, se alguém souber dele, entre em contato. Ele é muito importante para mim e também para o meu marido. Choramos abraçados pela falta dele. Só meu marido entende a força emocional que o Spike tem para mim. Espero que, com vocês, que possuem uma vasta quantidade de ouvintes, possa ter uma repercussão maior e poder chegar até quem está com ele. Eu não tenho como precisar onde podemos ter perdido, pois fizemos 4 paradas, 2 em postos de gasolina e 2 no acostamento.
0: Tá, mas tem a descrição física do bicho?
3: É, como é que é o Spike, moço?
4: Eu acabei de mandar a foto pra live, porque tem um artezinho de procura-se cachorro de pelúcia.
3: Olha, eu já vi de tudo.
4: Eu já vi de tudo, cara. Quando chegou esse e-mail, eu falei, eu preciso botar esse e-mail.
1: Cara, esse é o tipo de e-mail que ele só consegue ser lido até o final porque o Rafinha não tá aqui.
3: Sim.
1: Né? Se o Rafinha estivesse aqui.
0: Exatamente,
1: Lelê. Nós não conseguimos. Eu não consegui.
4: Acharam o cachorro? Acharam, Lelê?
3: Não.
4: Atende,
3: não, acharam.
1: Esses números chatos que tá me ligando. Aí, ó.
3: Ô, Lelê. Para, cara. Saiu uma função nova.
1: O silencioso, né?
3: Isso.
1: É, pois é.
0: Cara, mas eu tenho muita empatia com a situação da nossa ouvinte. Como é o nome dela?
1: O nome dela é Jeane, tá?
0: Jeane,
1: isso.
0: Não, não, não na vida adulta, mas na infância do Theo, do
3: tu
0: meu
3: teve
0: filho,
3: um peposo?
0: Ah, não, aconteceu,
3: porque ela...
0: aconteceu uma situação parecida. A gente tava viajando, cara. E aí ele perdeu, num quarto de hotel, ele perdeu um cachorrinho. O cachorrinho da vida dele, o companheiro, que é um cachorrinho que ele tinha desde piazinho, assim, um companheiro. Eu até tenho tatuado o companheiro no meu braço. E aí, cara, na hora de ir embora, o voo saía, sei lá, em 4 horas, a gente saindo do hotel, pá, cadê o companheiro? O hotel tinha 5 anos de idade, eu acho, sim, no máximo 5 anos de idade. Cadê o companheiro? Pô, não sei, cadê o companheiro? Não, vambora, não vamos perder o voo, não. Não saio daqui sem o companheiro. E, cara, e aí começou uma louca, frenética busca pelo companheiro. O companheiro tinha sido retirado com a roupa do quarto, a arrumadeira do quarto. Sim. Tinha como é que fala o nome dessa função mesmo?
3: Não.
0: Camareira, exato. A camareira foi lá, recolheu a roupa, botou no saco, mandou pra lavanderia e o bicho tava junto e tinha ido. Pra encurtar a história, tinha ido pra lavanderia junto.
1: Ficou enrolado no lençol.
0: Foi enrolado no lençol, exatamente. E aí, cara, fizeram todo um mutirão pra ir atrás na lavanderia, pra ir procurar as roupas do hotel. Imagina quantos quartos deve ter no hotel, quantas roupas deviam ter naquele momento. E em, sei lá, 1h30, 2 horas, tinha voltado pro
1: coisa
0: hotel.
1: Coisa ali, cheiroso. Pelo que a gente tá vendo na live ali, a foto que foi colocada.
3: É a descrição, né?
1: É marrom com branco.
3: Tá, né? E tem aqui, ó, cachorro de pelúcia perdido no acostamento da BR-101 entre Ibituba e Araranguá. Se a moça procurar em Ibituba, talvez ache.
1: É, faltou o M ali, mas deve ser o nervosismo, né? Isso, vamos dar uma ajudada.
3: Não, mas vai que o pessoal
1: pensa que ela termina o e-mail dizendo assim, eu sei que também...
4: Mas eu vou fazer, às vezes, do Rafinha, assim, é muito estranho a pinta nega véia com perder o ursinho de pelúcia.
1: É que ele não late, né? Que não tem como avisar porque ficou pra trás.
4: E ela falou, o nome dele é Spike. O que eu vou fazer? Eu vou chamar o bicho.
3: Vocês têm alguma coisa que não seja...
4: Não, para.
3: Que não seja filho.
4: Aí eu vou falar. Não, para.
3: Vocês têm alguma coisa que não seja filho, parente, cachorro, que não tenha vida, tá? Que vocês perdessem, vocês iam fazer um bololô.
1: Cara, lembra que uma vez um grupo de argentinos esqueceu um outro argentino num posto aqui, indo embora?
3: É, mas é um ser humano, né?
4: Bom, sei lá, meu. Telefone, velho.
3: Ah, mas eu passei por uma dessas aí.
1: É,
3: passei por isso.
1: O garotão conseguiu perder em Houston.
3: Perdi o meu telefone, deixei cair no Uber. Nós descemos numa resenha. Tralalá.
1: É.
3: Aí cheguei dentro do pá, sabe quando tu vai dar aquela mijadinha e tu vai pegar o celular na mão e diz, cadê meu telefone, irmão? E aí, bah, cara, que salseiro foi pra achar. Ainda tomei uma aloprada de $200.
4: Não, mas bem tomada, né?
3: Não,
4: pensando,
3: mas tá errado.
0: Deixa eu só responder a pergunta, quem é que foi o Adams que fez?
1: Foi o Adams, tem algum.
0: Conseguiu. Cara, eu tenho um objeto, cara, da minha pós-infância, adolescência, que eu trouxe comigo até hoje, guardei, tá comigo até hoje, que é o Mac 5. Que é o carro do Speed Racer. E era um carrinho de ferro que eu tinha na minha infância, adolescência ali, ele tá comigo até hoje. hoje. Pô, se eu perder esse carrinho, eu vou ficar triste.
3: Ó, legal.
4: Eu acho que eu tenho uma plaquinha que a minha avó pintou, assim, quando eu me mudei, ela me deu, mas tem uma história bonita mesmo, tem a tatuada a placa também. Acho que é isso, meu, a coisa inanimada, assim, que eu mais valorizo na minha casa.
1: A Giane encerra o e-mail dizendo assim, ó, eu sei que é meio vago e tal, mas agora com a imagem a gente tá dizendo pra audiência, é um bichinho de pelúcia marrom com branco. Mas eu acredito que não seja todo dia que uma pelúcia é encontrada ou no posto de gasolina ou às margens de uma estrada movimentada como a 101.
4: Desculpa, nosso ouvinte, eu achei engraçado pra caralho.
3: Tá, perdão. Mas esperamos encontrar.
4: Perder um urso de pelúcia e mandar um e-mail pra nós.
3: Que baita lance nós encontrar esse
0: lugar. Ia ser muito legal se a gente encontra, se a nossa audiência ajudasse a encontrar o Spike e a gente pudesse devolver o Spike.
3: Nós leva 500 palitos ainda, né?
0: Um pouco sensível da tua parte, agora, que tem uma filha mulher, né?
4: Eu tenho, mas assim, a minha filha é casada há 18 anos com o negócio.
3: Dizer
4: que perdeu o ursinho, eu vou folgar tanto nela, muito mais do que eu tô folgando nessa ouvinte.
0: Que merda. Ai, cara. Tá bom. Tá o que, bom. É que nós temos agora aí? 15 para as duas, dá para fazer mais uma rodada? Deixa eu ver o que eu tenho aqui. Peraí. Um fã emocionado com o Lelê.
3: Opa, gosto disso.
0: O que eu fiz, cara? Hoje resolvi escrever. Neste exato momento, terminei de assistir ao vídeo do Lelê Bortolatti chegando em casa.
4: Puta,
0: depois da cobertura da Copa do Mundo e reencontrando esposa e filhos, e confesso-lhes, chorei.
4: Mas que vídeo legal, Lelê.
0: A gente acompanha vocês diariamente, ri, se diverte, mas às vezes esquece que por trás do microfone existem pais, maridos, filhos, chefes de família que pagam o preço da distância para que o trabalho aconteça. Queria deixar registrado o quanto o Lelê merece reconhecimento. Que cobertura fantástica, competente, leve, carismático e extremamente profissional. Dá orgulho de acompanhar alguém que representa tão bem o grupo em que está inserido. Pô, que legal esse e-mail aqui, cara. E mesmo sem conhecê-lo pessoalmente, sinto um pouco de orgulho que imagino que a família dele tenha dele. Sou apenas um fã, mas um fã que admira profundamente o trabalho do Lelê e de toda a equipe do Pretinho, do Bola e da Atlântida. O que mais me emocionou foi o abraço, o jeito que os filhos correram para encontrar o pai, o carinho da esposa, a felicidade estampada em cada olhar. Aquilo não se finge. É fruto de alguém que, mesmo trabalhando tanto, conseguiu construir algo infinitamente mais valioso, que é uma família que o ama de verdade. Eu ainda não sou pai, mas é um sonho. E assistir aquela cena despertou ainda mais esse desejo. Ver o amor do Lelê pelos filhos, o amor deles por ele, foi uma das coisas mais bonitas que vi. Parabéns, Lelê. No fim das contas, a cobertura da Copa vai virar lembrança. As reportagens ficarão arquivadas, mas aqueles abraços dos filhos, estes são os verdadeiros troféus. E aproveito para estender esse reconhecimento a vocês todos do time. Um grande abraço de um admirador de vocês chamado Rafael. E aqui ele faz também um pedido de desculpas, longo e-mail. Ele faz um pedido de desculpas pro Rafael
4: Gomes. É outro e-mail.
0: Ah, é outra? Não, então tá. Desculpa. Então tá. Ah,
1: mas agradecer a ele, né, Fetri? Agradecer também a minha família que me aprontou. Me aprontaram na ida e me aprontaram na volta, né? Porque a Kátia, minha esposa, disse que não ia poder ir ontem e tal, porque ela tava com umas demandas comerciais pra resolver aí e tal, né? E a logística ia ser difícil e tal. E eu acredito, cara. Eu sou um abobado pra essas coisas.
4: Eu ia dizer, a Kátia te faz tanta surpresa e tu ainda acredita, Lelê?
1: Mas é que na ida já tinham aprontado pra mim, porque disseram que a Juliana e minha filha não tinham acordado. Aí chegou no aeroporto, tava toda a família lá, sabe?
3: Foi muito engraçado, porque eu saí uns 2 minutos antes do Lelê, ou 3, assim, e aí a minha família também tava ali, daí eu tinha abraçado todo mundo, daí eles acenaram pra mim, né, a turma do Lelê, dançando, dando tchau, e eu disse, vocês vão matar o velho. Vocês vão matar o velho, cara, porque ele tava, e assim, a cena, tem uma coisa peculiar, assim, porque como a gente criou esse vínculo aí, que já é um vínculo de amizade de década, mas se aflorou muito, assim, durante esse período de Copa, né, e ver o Lelê, pô, todos os dias conversando, o Lelê fez uma coisa lá que, pra mim, assim, eu postei um dia nos stories, porque sempre me batia profundamente isso, que era o Lelê, ele parava onde fosse com os bonequinhos que ele carregou durante toda a Copa e registrava uma lembrança pros filhos dele ali, e sempre com cenários diferentes e tal, e eu dizia, pô, cara, olha tudo que a gente tá fazendo aqui, é uma loucura a nossa rotina, é de 4 turnos por dia, carregando uma mochila com mais de 20 quilos, cheio de história pra contar, e a cabeça e o coração do cara lá no Brasil, querendo trazer o filho pra perto perto daquilo ali, cara. Muito legal,
1: velho. O Rafa me deu uma miniaturazinha da corujita e do lagartixo.
4: PJ Masks.
1: São dois dos PJ Masks. E ele disse pra mim que era pra levar com ele, pra levar comigo, e que um era pra ser ele e outro era pra ser a Juliana, a irmã dele, né? Bah. Então eu fiz uma historinha, assim, basicamente todos os lugares que eu ia, eu batia fotos, eu fazia vídeos e ficava mandando pra Kátia, minha esposa, pra ela mostrar pra ele. E aí ontem a gente filmou, inclusive, eu devolvendo os bonequinhos pra ele, assim. Mas, cara, é muito louco, Fetter. E agora também, eu já posso externar, assim, uma coisa que eu segurei nesse tempo ali da cobertura, que foi que o meu filho teve um acidente aqui, né? No período que eu tava lá, foi no dia do jogo do Brasil com o Japão. O Rafa teve um acidente no colégio, ele caiu de cabeça de um escorregador, ele foi internado no hospital e eu quase tive que voltar, porque realmente a coisa ficou séria. E quando a minha esposa me informou o que estava acontecendo, eu cheguei pro Thiago Cirqueira, que era o comandante da barca, né, e falei: Thiago, eu tô com o seguinte problema aqui, meu filho caiu, bateu de cabeça e tá aí sob observação no Moinhos de Vento, né, no Hospital Moinhos de Vento. Se ele não melhorar, cara, eu quero voltar pro Brasil, não nenhuma condição de eu ficar aqui. Eles me deram todo apoio na hora, mas graças a Deus, graças ao corpo médico do Moinhos de Vento também, cara, o Rafa se recuperou super bem e não teve nenhuma sequela, não teve nada, mas foram momentos de absoluta tensão e que a gente não transparece em momento algum no microfone, né, cara? Porque sim, as pessoas não têm nada a ver com nossos problemas, sim, pessoais. Sim, é. Só que estar distante e não poder ajudar seja como for um filho e receber lá a foto da radiografia, sabe? Que ele teve uma fissura no crânio, sabe? Caraca. Cara, tu entra num desespero,
4: velho. Não tem explicação.
1: Que não tem o que fazer, sabe? Mas aí, graças a Deus, graças aos orixás, graças a tudo, cara, o Rafa se recuperou muito bem. No dia, dois dias depois já tava em casa e três dias depois já tava tocando terror e tá tudo certo. Então, obrigado a todo o corpo médico do Moinhos de Vento lá e obrigado a minha família pelo suporte também, porque se não tivessem a segurança que me passaram no telefone, certamente eu teria voltado.
4: Claro.
1: E um beijo especial também pra uma outra pessoa que eu liguei, que eu falei: essa eu preciso ouvir pra saber o que tá acontecendo com o meu filho, doutora Alice. Eu liguei pra doutora Alice, como ela trabalha no Moinhos, me ajuda com isso aqui. Só me diz como é que tá. Posso ficar tranquilo? Ela falou: me dá umas horas que eu te respondo. Deu duas, três horinhas, ela foi lá, viu o Rafa e me respondeu e eu fiquei absolutamente tranquilo. Um beijo, obrigado a todo mundo.
0: E nessas horas é tão importante a gente ter alguém assim, né, cara? É. Dentro daquele lugar lá, que é um hospital, e que muitas vezes as informações, elas demoram a chegar, porque elas são muito delicadas, né?
4: Muito.
0: Na hora de liberar uma informação, é tudo muito delicado, dependendo da situação, do quadro e tal. E nesse momento, então, é muito importante ter alguém.
1: E assim também, né, Fetter? E ressaltar só também, cara, o apoio que eu recebi de todo mundo da equipe que tava lá, né?
4: Sim.
1: O Adams, principalmente, que a gente era companheiro de quarto ali, mas cara, todo mundo ali, porque a gente acabou criando uma relação, essas pessoas que estavam lá, pessoas que a gente não é acostumado a conviver tanto no dia a dia, como por exemplo Maurício Saraiva, Eduardo Gabardo, a própria Kelly Matos, sabe? Sim. A Kelly e o Gabardo, que estavam os dois lá com o filho aqui, sabe? Isso. Então as pessoas foram muito solidárias a mim e receber aquele conforto lá, pra mim foi muito, muito, muito especial, inclusive de pessoas da gestão daqui, que ficaram sabendo que tinha acontecido e começaram a me mandar mensagem. Tudo foi muito bem-vindo, porque, cara, repito, ter esse tipo de problema e tá longe, velho, é desnorteador, principalmente se tu tem um perfil resolutivo como é o meu, assim.
0: E essas coisas não aparecem pra audiência, né, cara?
1: Não.
0: Porque o que aparece pra audiência no fim da história? Aparece o conteúdo que se gerou, a cobertura que se fez de um grande evento e mais uma vez, acho que vale aqui um parabéns e um grande abraço pro Thiago Cirqueira, que é o executivo, né, por trás dessa barca com que o Lelê falou, da Copa do Mundo.
4: Sim.
0: Né? Foi o cara que do zero ao 100 criou essa barca que foi pra fora pra cobrir a Copa do Mundo pelo Grupo RBS. Claro que tem um monte de gente envolvida, né? Um monte
1: de gestor envolvido. Mas capitanear o troço é complicado, porque é uma logística gigantesca. Capitanear
0: o troço, de fato, o futuro papai Thiago Cirqueira.
1: Verdade.
0: Tá de parabéns por toda essa manobra aí.
3: É muito curioso, cara, assim, tipo, ver o carinho e o respaldo que o entretenimento tem dentro do Grupo RBS depois de uma cobertura como essa, Fetter, porque a gente sabe o papel sério que os nossos nossos colegas têm que desempenhar, e a gente tá ali para distensionar, né? Trazer uma narrativa do nosso dia a dia, o ponto de vista, levar o público para a Copa do Mundo, que não sai na TV nem no rádio. É uma Copa do Mundo à parte, assim. E, cara, o respaldo que a gente teve, a liberdade criativa, em nenhum momento a gente ouviu algo do tipo assim, ó, cara, acho melhor não, não faz, segura, não, vamos ver o que que dá, vamos sentir. E aí eu me senti muito, cara, no nosso tipo de gestão aqui, sabe? Uhum. Primeiro a gente faz, depois pede desculpa, sabe?
0: Isso. E aí, meu... Vamos pedir desculpa isso, ao invés de pedir com licença.
3: É isso, cara. Pô, velho, e assim, ó, eu quero dizer que a gente teve dias de muita, muita, muita felicidade, porque teve um ambiente muito leve, que é o ambiente que a gente tem no dia a dia aqui. Então, se a gente pode plantar uma sementinha dentro do nosso grupo de colegas aqui, do Grupo RBS, eu acho que eu e o Lelê, junto com o Jory e com o Diverio, a gente conseguiu muito êxito, velho, de verdade,
0: sem
3: assim.
0: Sem dúvida, podem ter certeza disso. Então, por falar nisso, temos que pagar essa conta. Não,
1: é verdade.
0: Tá rolando. Então, vamos fazer o show do intervalo e a gente já volta pra fechar o Pretinho de hoje.
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7: Mega FM. 13:55.
8: 18 graus.
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0: Estamos de volta com Pretinho Básico.
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8: Estamos de volta com o Pretinho Básico para encerrar essa edição desta quinta-feira. Muito obrigado pela sua audiência, você que cola com a gente ao vivo aqui no Pretinho todos os dias. Aliás, nem falamos de futebol hoje, também não consegui ouvir o
9: Ah, coisa boa, cara.
8: Não, mas coisa futebol. Boa que a gente não falou de futebol hoje, que deprê.
9: Os argentinos estão fazendo uma petição para jogar a final da Copa de novo, o que que tu acha?
10: Eu assino.
9: Tem 62 mil assinaturas já e eu acho que a gente tem que chegar a 162 milhões. Eu queria ver esse jogo de novo.
10: É uma diversão.
9: O Dibu Martins não vai pegar tudo aquilo de novo.
10: A gente tá fazendo um corte no bola e eles não sabem com o que eles mexeram.
11: Vai sair um vespeiro hoje de tarde. Nós vamos subir pra 200 mil hoje de tarde.
8: É. Bom, depois de tudo que aconteceu nessa Copa, não me nada mesmo me espantaria.
9: Ah, nada. Que jogar
8: no final de
10: é. Se o Trump pedir, eles jogam, né?
9: É, bom.
8: Vamos dar-lhe aqui na escolha do craque do episódio. Vai querer votar em quem, Lelê?
9: Ah, votar no Rafael Gomes, cara. Esta tremenda revelação de âncora que nós tivemos, cara, nesses 45 dias agora, tá louco.
8: Verdade, cara, muito verdade.
9: Bom e bem demais.
8: Vota em quem?
10: Eu voto no Lelê porque eu também, eu como o pai mais recente da galera, ver o vídeo do Lelê hoje, eu me emocionei também, Lelê. E aí quando chegou esse e-mail assim, eu pensei, putz, velho, eu por um lado quero viver, mas também não quero viver, ficar 45 dias longe, né?
9: É, tu muito
10: fica,
9: doido, cara.
10: Tu fica naquela divisão. Muito então, doido. Vi que tu encheu o olho d'água aí também no programa. Oh. E eu gosto dessa loucura que é o Pretinho, da gargalhada risada. Eu voto no Lelê.
8: E legal ouvir isso do Lelê também, né, cara? Especialmente por esse depoimento que ele traz do acidente com o Rafa. É, em 2010, eu fui convidado pela RBS, tanto para a Copa do Mundo quanto para a final do Mundial com o Internacional. É, para ir no na época se chamava o Trenzinho da Alegria da RBS, para cobrir a Copa e cobrir o Mundial. E eu fui convidado, tinha recém voltado para a empresa, fazia 3 anos. E, cara, eu não fui justamente pelo medo, cara, de ficar longe do meu filho, que era novinho ainda, né, cara? Tinha 5 anos de idade, 6 anos de idade. E aí eu optei por não ir, e aí naquele momento foi o Potter. O Potter cobriu tanto a Copa quanto a final do Mundial do Inter. E pai, eu não sei se tu me pergunta, tu te arrepende? Não me arrependo. Não me arrependo. Muito louco. Parabéns, Lelê. Tu é um enorme, Lelê.
9: É muito louco, cara. E às vezes até tem mais coisas, cara, que a gente nem traz pro microfone, assim, porque, como eu disse, não interessa, claro, pras pessoas. O que interessa pras pessoas é o que a gente entrega como produto, né?
10: Mas esse é o mais louco.
8: Legal, cara, legal, é porque humaniza o que a gente faz, cara. Humaniza o que a gente faz. No fim do dia, cara, cada um de nós deita lá no seu travesseiro com o peso da sua vida, ou com a leveza da sua vida, ou com as coisas da sua vida pra se preocupar pro dia seguinte. Mas nós somos seres humanos iguais às pessoas que nos escutam todos os dias.
10: Eu falo isso em terapia, Fetter, que pra mim a coisa mais difícil do nosso trabalho, pra todo mundo vê o nosso trabalho, barbados, os guri vão a shows, os guri fazem,
9: claro,
10: dão risada.
9: Cara,
10: a coisa mais difícil é o dia que deu uma merda na tua vida, que tu tá de ovo virado, que tu brigou com alguém, que não sei o que, e tu tem que vir aqui dar risada. Putz, tu ser um cara triste, tu tá mal, tu tá tomando remédio, tu... Qualquer coisa, velho. 1 milhão de BO da vida, do dia a dia, claro, pagar conta.
9: É, tipo, os caras que ficavam escrevendo pra mim, pro Adams lá, as férias aí que vocês estão, as férias que vocês estão. Sabe quantos quilômetros a gente gente caminhou, Fetter e audiência?
8: Ah, claro que sim.
9: 630 quilômetros a gente caminhou, marcadinho no relógio.
11: Tem que esperar
9: quase 800 mil passos que a gente deu.
8: Lelê, a gente não pode se deixar impactar, cara, pelas pessoas que estão atrás de uma tela, na frente de um teclado, escrevendo o que lhes vem à cabeça, porque, cara, a gente
10: é um banco
8: responsável pela loucura das pessoas, cara. Como é que é?
10: Nada, nada.
9: Não, cara, e principalmente assim, cara, porque pra cada comentário desse assim, tu nem os comentários positivos que eles atropelam, não é nem isso. É o carinho das pessoas lá, cara.
11: É, isso
9: o carinho das pessoas lá,
8: verdade.
9: Com o produto que a gente faz aqui.
8: Verdade.
9: Porque essas pessoas.

0: Eu vou votar no Lelê também, pela sensibilidade do Lelê. O Gomes está merecendo todos os votos nesses últimos dias aí, mas o Lelê pela sensibilidade e pela história, cara. Cada vez o Lelê me surpreende mais, porque uma vez eu fiz gravei o meu Rango a Full com o Lelê, e ali o Lelê foi muito aberto, muito transparente, falou de coisas da vida dele que nem eu sabia. E aqui tá o Lelê de novo, cara, no microfone de uma rádio, de um programa canhão como o Pretinho Básico, emocionando as pessoas com a sua sensibilidade, com o seu estilo de vida.
1: E obrigado a minha prima que filmou ontem, né? Porque além de me aprontar, ela filmou, porque eu não teria me preocupado em filmar, eu só queria abraçar as crianças. Mas sim, é que, né, cara? Mas é, cara, é que cada vez mais, Fetter, a gente vai vendo, cara, que a rede social ali, principalmente o Instagram, essas coisas de vídeo, cada vez é menos edição, cara. É a verdade que toca aí as pessoas.
2: É a vida real, velho. A gente é de verdade.
0: É isso aí, é isso que vende. Chega de frescura, chega de ficar babando. Enfim, deixa assim.
3: Chega de perfil de casal também, né?
0: Isso. Não, é isso, cara. É tipo assim, as pessoas.
2: Foto de bunda com salmo.
0: Que algumas pessoas têm uma vida perfeita porque só postam a perfeição, né? Não é assim, cara. Entendo, cara. Ninguém vai postar perrengue, cara. Ninguém posta perrengue. As pessoas têm vergonha do perrengue que passa. Ninguém vai postar isso. É isso, era isso, cara. Mas não tem que ter vergonha, porque a vida real é essa.
1: É essa,
0: a gente
1: é isso,
0: volta logo mais às 6 da tarde. Um beijo pra todo mundo e obrigado pela audiência. Tchau, queridos.
4: Tchau.
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6: Legal, 12h12, vamos nessa, começando por aqui mais uma edição do Multimúsica na 95 Mega FM com você nessa tarde de quinta-feira, dia 23 de julho de 2026. Hoje é dia de resgate dos mamíferos marinhos, também é dia do guarda rodoviário. A partir de agora, vamos comigo, Fred, junto com você nas próximas horas, sempre com muita música e informação, o melhor conteúdo patrocinado nessa primeira hora com PS Atacarejo. 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O tempo tá firme, temos bastante nuvens, mas com o sol aí nos favorecendo, a temperatura neste momento na região, em Barracão, temperatura de 16 graus, 16 também em Santo Expedito do Sul, 17 em Sananduva e 17 graus em Maximiliano de Almeida, né? Um abração pra você de toda a região que tá sintonizado com a gente, galera que se conecta também pelo site, pelo aplicativo, curtindo a 95 no trabalho, em casa, no trânsito, em qualquer lugar. Muito obrigado pela sua audiência. Quer participar? O WhatsApp já está liberado, 996640955. Manda lá a sua pedida, manda aquele som que você gosta, que você quer curtir, né? Até porque pesquisas mostram que a música de que a gente gosta pode melhorar o humor em poucos segundos. Então, fica à vontade, aumenta o volume, curta mais uma tarde com a Mega FM Multimúsica, tá no ar.

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1: 17 graus.
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1: Movimentação do trânsito pela região, pedágio de Coxilha neste momento RS-135, com 5 veículos por minuto passando pelo pedágio entre Passo Fundo e Erechim. Trânsito leve nessa rodovia, trânsito fluindo também nas outras RS, BRs próximas da região no momento. Não há informações de ocorrências e nem de atrasos nas proximidades.

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1: 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Fechando mais uma sequência aqui da programação com Oliver Heldens, Kill My Noke, 10 out of 10. Teve também o Armandinho Morena Nativa e Maroon 5 com Daylight.
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1: Olá, vamos falar também de saúde. As famosas canetas para emagrecer estão mudando mais do que o número na balança. Segundo especialistas, cada vez mais pessoas estão procurando médicos e fazendo exames antes de iniciar o tratamento, mostrando que a obesidade começa a ser encarada como uma doença e não apenas uma questão estética. Endocrinologistas explicam que a consulta médica continua sendo o passo mais importante. É nela que o profissional avalia o quadro do paciente e define se o tratamento é realmente indicado. Exames como glicemia, colesterol, função dos rins ajudam a identificar problemas associados e acompanhar a evolução da saúde. Médicos também reforçam o alerta: nada de começar a usar esses medicamentos por indicação de amigos ou redes sociais. O tratamento deve ser sempre acompanhado por um especialista, já que é preciso avaliar contraindicações, ajustar doses e monitorar possíveis efeitos colaterais. A boa notícia é que esse movimento tem ajudado a diminuir o preconceito e aumentar a conscientização de que a obesidade é uma doença crônica e merece diagnóstico, tratamento e acompanhamento, assim como o diabetes e a hipertensão. E o último adeus a Bonnie Tyler será compartilhado com admiradores de todo o planeta. A família da cantora galesa confirmou que o funeral, marcado para o dia 17 de agosto, terá transmissão ao vivo no site oficial da artista, permitindo que fãs de qualquer país acompanhem a cerimônia. O serviço reservado a familiares e convidados acontecerá na igreja St. Mary's, em Swansea, no país de Gales. Quem estiver na região também poderá assistir por telões instalados na área externa do templo, segundo o comunicado divulgado pela família. O Prime Video confirmou a data de estreia de Marília Mendonça, Sentimento Louco, série documental sobre a vida e obra de Marília Mendonça. O título chega ao catálogo em 16 de outubro e vem acompanhado de uma exposição homônima que ocupará o Museu da Imagem e do Som em São Paulo. O documentário é o primeiro grande lançamento sobre a artista desde o acordo de licenciamento fechado pela Amazon para produzir conteúdos dedicados à sua história. O pacote inclui ainda o filme Marília, com Ermília Guedes, Clara Castanho, Marcelo Serrado, Sofia Valverde e Marina Versus no elenco.
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3: 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E a hora?
1: 24 para as 3.
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1: Vamos nessa multimúsica de volta aqui na 95, patrocinado por PS Atacarejo. 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Vamos lá, tem mais música pintando aqui na 95. Bora com multimúsica, agora com Imagine Dragons.

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2: 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E a temperatura?
3: 17 graus.
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2: E a gente vai fechando a primeira linha do Multimúsica de hoje com o som do Melim, Hipnotizou, e a clássica do Ender Cover, Baker Street. Já tem mais música, vamos na sequência com as informações do Mega News.

0: O volume de chuvas no Rio Grande do Sul diminuiu nesta quinta, mas os estragos gerados pelo avanço das águas e também por vendavais desde sexta passada já tiraram 1.626 pessoas de suas casas. O número foi divulgado no final da manhã de hoje pela Defesa Civil Estadual. São 1.207 pessoas levadas para abrigos públicos. Mais de 75% das pessoas afetadas moram na região do Vale do Taquari, que é uma área que fica no nordeste do estado, que também foi fortemente atingida na histórica enchente de 2024. Outras 419 pessoas estão desalojadas, ou seja, elas foram para casas de amigos ou parentes. O governo federal autorizou o repasse de 547 milhões para ressarcir beneficiários do INSS vítimas de descontos indevidos. A medida está publicada na edição, de terça-feira do Diário Oficial da União. De acordo com o texto, o crédito extraordinário será destinado ao programa Previdência Social, Promoção, Garantia de Direitos e Cidadania e vão ser executados pelo INSS. O objetivo é garantir o reembolso de valores descontados de forma irregular de beneficiários do Regime Geral de Previdência Social. Os recursos, eles integram o orçamento da própria Seguridade Social. Ainda falando de INSS, né, e aposentadorias e segurados, a Justiça liberou 2 bilhões e 400 milhões para pagar atrasados do Instituto para aposentados, pensionistas e demais beneficiários que derrotaram o Instituto em ações judiciais de concessão ou revisão do benefício. O montante irá contemplar 157.700 segurados que ganharam 113.900 processos contra o órgão.
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0: 3 e 3.
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0: Tamo de volta, rolando o som no Multimúsica aqui na Mega, patrocinado por PS Atacarejo, preço de atacado no varejo. 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Por aqui mais música pra você curtir nessa quinta-feira. Manda sua pedida também, o WhatsApp é o 996640955. Chama lá.

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5: 17 graus.
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2: E as melhores pra você curtir aqui no Multimúsica, som da Peach Equalize, The Kid LAROI, Justin Bieber, Stay, Dada Yuti, Lavanda e Clean Bandit com Julia Michaels. I miss you.
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2: Técnico Carlo Ancelotti esfriou o interesse da Itália em contratá-lo e reafirmou o compromisso de dirigir a seleção brasileira até a próxima Copa do Mundo. A consulta a Ancelotti foi revelada nesta terça-feira por Paolo Maldini, novo diretor de seleções da Federação Italiana de Futebol, mas aconteceu há cerca de 2 semanas, logo após a eliminação do Brasil na Copa diante da Noruega no dia 5. A Itália queria saber os planos do treinador e o valor de multa para uma eventual rescisão de contrato dele. Ancelotti foi cordial, agradeceu o contato, mas avisou que não pretende deixar o Brasil. Vale lembrar que há 2 meses, o técnico renovou o contrato por 4 anos com a CBF. A honrosa Copa do Mundo, também feita pela seleção de Cabo Verde, rendeu aos jogadores novas oportunidades no mundo do futebol e o Grêmio anunciou nessa quinta a contratação do atacante Giovanni Cabral, que defendeu o país da África no Mundial de 2026. O clube gaúcho realizou o anúncio nas redes sociais e no site oficial, afirmando que o contrato de Giovanni Cabral vai até o final de 2027.
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2: 4:26.
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2: E bora por aqui de volta, rolando todo o Multimúsica pra você nessa tarde de quinta-feira, 23 de julho. Ótima tarde, bom restinho de semana pra você. 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Tá chegando na sequência o som do Red Hot Chili Peppers. Quer mandar sua pedida? Chama no WhatsApp 996-640955.

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2: 17 graus.
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2: E o som da Multimúsica, a gente fecha mais uma hora por aqui. São Evanescence com Bring Me to Life, Vitor, Clay Mal Te Conheço, Diddy com Keisha Cole, Last Night.
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7: 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E a hora?
2: 4:03.
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Bora rolando mais música por aqui, manda a sua pedida. Fica à vontade, chama a gente no WhatsApp no 996640955. A gente vai com o som da Pink Lily Allen.

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6: Temperatura 17 graus.
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2: Escute o lado bom da vida. Isso foi o som do Shawn Mendes com When You're Gone. Teve ainda Engenheiros, terceiro do plural, clássica. A gente curtiu o som do Pixies com Here Comes Your Man.
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0: E os estudantes pré-selecionados na primeira chamada do ProUni têm até amanhã para apresentar a documentação que comprova informações fornecidas durante a inscrição. Quem perder o prazo corre o risco de perder a vaga e a bolsa de estudos oferecida pelo programa. A lista de convocados pode ser consultada no Portal Único de Acesso ao Ensino Superior, na área do ProUni. Os documentos exigidos devem ser entregues diretamente à instituição de ensino onde o candidato foi selecionado, de forma presencial ou eletrônica, conforme as regras estabelecidas por cada faculdade. As instituições também podem solicitar documentação complementar para validar as informações. E a atual enchente que atingiu o estado pode ser apenas a primeira de uma sequência de eventos extremos previstos para os próximos meses. Segundo a Metso Meteorologia, o fortalecimento de um super El Niño aumenta significativamente o risco de chuvas intensas, enchentes, enxurradas e deslizamentos do Rio Grande do Sul, Santa Catarina, Paraná até o primeiro semestre de 2027. De acordo com os meteorologistas, o aquecimento do Oceano Pacífico já alcança níveis compatíveis com um dos El Niños mais intensos da história. Modelos climáticos indicam que o fenômeno continuará ganhando força, favorecendo a formação de temporais e elevando volumes de chuva em toda a região sul. Especialistas destacam que a primavera e o final de 2026 tendem a concentrar os maiores impactos com possibilidade de tempestades severas, vendavais e granizo. A orientação é que a população acompanhe os alertas meteorológicos, já que o risco de novos eventos extremos deve permanecer elevado durante todo o período de atuação do fenômeno. Sobre o tempo, a previsão aqui para nossa região é a seguinte. Para amanhã, sexta-feira, previsão é de sol com muitas nuvens e períodos de céu nublado, noite com pancadas de chuva, mínima de 11, máxima chegando a 20 graus. No sábado, dia de sol, névoa pela manhã, bastante nuvens à tarde e à noite, com mínima de 11, máxima chegando a 22 graus.
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0: 26 para 5.
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0: Simbora de volta, rolando o som do Multimúsica, patrocinado por PS Atacarejo, preço de atacado no varejo. 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Por aqui, mais música para você curtir na programação da Mega. Bruno Mars.

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1: 17 graus.
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1: Dólar operando em alta de 0,68%, cotado a R$ 5,08. O euro também alta de 0,37%, valor cotado a R$ 5,78. Bitcoin, queda de 1,25%, chegando no valor de R$ 330.462. E na Bolsa de Valores, índice Bovespa, opera em queda também de 0,47%. E o governo federal deve anunciar até o final de semana a prorrogação por mais 2 meses do subsídio que ajuda a segurar o preço da gasolina. A medida foi criada por causa da alta do petróleo, provocada pela retomada da guerra no Oriente Médio. Hoje o benefício é de 44 centavos por litro e é pago aos produtores e importadores de combustível. Além disso, o governo também aumentou para 32% a mistura de etanol na gasolina, numa tentativa de reduzir os impactos da crise internacional e evitar que a inflação pese ainda mais no bolso dos brasileiros.
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1: Muito bem, 10 minutinhos faltando para 5, reta final do Multimúsica. Mas daqui a pouquinho eu tô de volta com você trazendo os destaques da Playlist Mega. E hoje, quinta-feira, também vai estar rolando sorteio no hambúrguer da Taverna Burger Puff. Daqui a pouquinho na programação da 95.

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1: Vamos nessa então, playlist. Tá começando a partir de agora, destaques, lançamentos, novidades, as mais tocadas para você curtir aqui na programação da Mega, nessa quinta-feira, 23 de julho de 2026, patrocinado por Manu Academia. 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Tempo chega firme, temperatura média na região em 17 graus. E a gente, a partir de agora também, além das melhores músicas e das notícias de artistas, bandas do mundo da música, das novidades, a gente tá liberando aí sorteio no hambúrguer da Taverna Burger Pub. Manda nome completo no WhatsApp para concorrer. Adiciona aí o 996640955. Chama a gente lá, manda o nome que você vai estar participando, vai estar concorrendo a um hambúrguer da Taverna. Finaleira da playlist, vai ser realizado então o sorteio, tá bom? A gente abre com Canvas, Amanheceu.

0: Destaques da 95 rolando aqui na programação da Mega. Magic com I'm Rich, Demi Lovato, Hero Knight. Ainda ouvimos o Canvas, Amanheceu.
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0: 17 graus.
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0: E o Oasis vai transformar o reencontro dos irmãos Liam Gallagher e Noel Gallagher em acontecimento de cinema. O documentário Oasis Don't Look Back in Anger terá a estreia mundial na 83ª edição do Festival Internacional de Cinema de Veneza. O anúncio foi feito nesta quinta pelas redes sociais da banda. O festival acontece entre 2 e 12 de setembro no Lido de Veneza, na Itália. Funciona aí como uma das mais prestigiadas vitrines do cinema mundial. A data exata da exibição ainda não foi confirmada. E Beyoncé pode lançar um remix de Get Me Bodied com Lady Gaga. O remix da faixa foi registrado no ASCAP, órgão regulador de direitos autorais de compositores e editores musicais dos Estados Unidos, e surgiu na plataforma do órgão nesta quinta-feira. Pela escolha da música, o remix deve integrar a edição comemorativa dos 20 anos de B-Day, o disco de Beyoncé lançado em 2006. A versão especial do álbum, que já inclui seu mais recente lançamento, Donk, deve ser lançado no dia 4 de setembro. Destaques do mundo da música rolando aqui na playlist. 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

0: Legal, os destaques rolando aqui na 95. Ouvimos o Ed Sheeran com A Little More, Olivia Dean, Man I Need. Teve também Nice to Meet You do Miles Smith, Victor Clay com Joyce Alane, Abalo Psicológico.
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0: Olá, vamos falar de... trazer alguns pontos turísticos da Argentina. Situados na província de Misiones, as Cataratas do Iguaçu, do lado argentino, entregam uma imersão rústica extremamente próxima à força da biodiversidade da selva paranaense. O Parque Nacional local destaca-se por possuir mais de 80% dos saltos de água de todo o complexo, interligados por um sistema de passarelas planas de metal perfeitamente estruturadas para a acessibilidade de idosos e carrinhos de bebê. O grande ponto alto do passeio é o trajeto feito do trem ecológico que leva os visitantes até a passarela suspensa da Garganta do Diabo, uma queda d'água monumental com mais de 80 metros de altura que gera uma névoa mágica constante. Outro destaque que a gente traz é San Carlos de Bariloche. Encravada na região dos Lagos Andinos, encanta visitantes com uma arquitetura alpina feita de madeira e pedra, fábricas artesanais de chocolate e imensos lagos glaciares azuis como o Nahuel Huapi. No inverno, o local torna-se o principal polo de esqui do continente no Cerro Catedral. Já no verão e outono, as trilhas ecológicas leves do Circuito Chico dominam as buscas turísticas. Quer saber um pouquinho mais desses destinos? Esses atrativos? 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
0: 27 para 6.
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0: Hoje, quinta-feira, dia de TBT, dia de você curtir o melhor do flashback nacional e internacional com o programa das antigas, às 8 da noite, aqui na Mega. Anos 60, 70, 80, 90, 2000. Lembrando que o programa rola todas as quintas, das 20 às 23 horas, com nosso colega Leomar Bresolim. Logo mais à noite tem das antigas. E por aqui, os destaques vão rolando na playlist Mega, patrocinado por Manu Academia. 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Lembrando que também está rolando sorteio de um hambúrguer da Taverna Burger Pub. Manda o nome completo que você vai estar participando no 996640955. Finaleira do programa, a gente faz o sorteio, libera esse presentaço aí da Taverna. Vamos nessa, trazendo mais destaques na sequência com Taylor Swift.
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0: Destaques da 95 rolando aqui na programação da Mega. A gente fecha mais um bloco com Summer, Undressed, All Night do Maroon 5 e ainda Taylor Swift com Opal Light.
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0: 15 graus.
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0: Pouco mais de um ano após anunciar uma pausa na carreira, João está oficialmente de volta, já tem data para inaugurar a sua nova era. Nessa quinta, o cantor de Américo Brasiliense revelou que seu quinto álbum de estúdio se chama Memórias Póstumas e chegará às plataformas neste domingo. Antes do lançamento do trailer, ele enviou um e-mail aos fãs contando um pouco sobre o processo criativo do disco e sobre o período em que esteve longe dos lançamentos. Esse projeto marca o retorno de João após o fim da bem-sucedida Super Turnê, encerrada em janeiro de 2025. E a trajetória de Lily Allen será tema de um novo documentário de longa-metragem produzido pela Prime Video, previsto para o ano que vem. O projeto, ainda sem título oficial, vai abordar desde os primeiros lançamentos da cantora no MySpace nos anos 2000 até o álbum West and Grow, focado no término do seu casamento com o ator David Harbour. Segundo a Prime Video, o filme promete reconstituir a carreira da artista a partir de depoimentos de pessoas próximas. A plataforma não detalhou o nível de participação direta de Allen na produção e a abordagem acompanha o tom confessional que marca a discografia da cantora. Destaques do mundo da música rolando aqui na Playlist Mega. 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Vamos com as últimas da edição de hoje da Playlist. 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

0: Legal, a gente vai fechando por aqui a edição de hoje da playlist. Ouvimos o som da Tame Impala com Jenny, Drácula, teve ainda Pulp, Spike Island e Lagoon, Seu e Só. Na sequência, informações do trânsito, já já o sorteio do hambúrguer da taverna.
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0: E o trânsito pela região, movimentação neste momento, pedágio de Coxilha, informação aí de acordo com a EGR, é de 7 veículos por minuto, passando no pedágio, trânsito moderado, pouco mais acentuado que o normal, mas fluindo, assim como nas outras RS e BRs próximas da região, também o trânsito segue fluindo, não há informações de atrasos, não há informações de ocorrências nas proximidades.
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0: Legal, 6:02. A gente vai encerrando por aqui então a edição de hoje da playlist, agradecendo sempre a sua audiência, a sua companhia. Vamos pro sorteio então, lançando a lista aí da galera que mandou o nome pra concorrer ao hambúrguer da taverna e ver quem que vai faturar hoje. Hoje saiu pra Daniela Chaves. Daniela Chaves então levou o hambúrguer da taverna Burger Pub. Sorteio desta quinta-feira, parabéns, obrigado pela participação de todos e todas que mandaram o nome aí pra concorrer, tá bom? Amanhã, sexta, tem mais playlist, tem mais sorteio também rolando aqui na programação da Mega. Já já tá pintando por aqui a segunda edição do Pretinho Básico em rede com Atlântida de Porto Alegre. Eu volto amanhã, às 14h, com o Multimúsica. Ótima noite de quinta-feira pra você. Lembrando que hoje também, às 8, tem programa das antigas e o melhor do flashback com o nosso colega Léo. Programaço, hein? Não perca. Amanhã a gente se fala aqui na Mega. Valeu, até mais.
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0: 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Olá, Alexandre Fetter.
1: Olá, muito bom fim de tarde, amigo e amiga ligados aqui na Atlântida. Estamos chegando para mais um Pretinho Básico, formar uma mesa de amigos para levar entretenimento e alegria para uma galera que se liga no Pretinho no mundo inteiro. Obrigado por isso. 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E aí, nessa mesa de hoje, Rafael Gomes, o que que a gente tem, meu querido?
2: Bom fim. Fala, Alexandre, boa tarde. A gente tem o mesmo elenco da uma. Oh. Eu, Rodrigo Adams e Lelê Bortolassi.
1: Olha só. Que delícia.
2: Os copeiros.
1: Bom fim de tarde, Lelê. Ah. Bom fim de tarde, Adams.
2: Bom fim de tarde, Alemãozinho.
1: Bom final de tarde, vamos que vamos, agora ao vivo, de volta a esse estúdio aqui, maravilhoso. Saudades.
2: Coisa acelerado, boa, né, velho?
1: Coisa boa, coisa
2: dia,
1: boa.
2: O dia inteiro tomando café, né? Coisa linda, tá um lobo sem dente, né? É. Louco pra fazer mal, mas não consegue.
1: Eberton Vergara é o nosso aniversariante desta edição, deste episódio do Pretinho de 23 de julho de 2026. Fim de tarde. É o Eberton Vergara, que é dono de uma loja de piscinas no Parque Eldorado de Igrejinha.
2: Ó.
1: Tá fazendo 49. Parabéns aí, Eberton.
2: Eberton,
1: saúde e prosperidade. Deixa eu ver o que que a gente tem aqui nos destaques, meu irmão. Que bonita essa foto que vocês estão usando minha aí na live, cara. Sério, vocês são ridículos.
2: Ah, ridículo é tu que não liga live pra gente te ver
3: tá
2: de regata.
3: Tá na hora da gente falar disso aí, né?
2: Tá na hora da gente te ver seminu.
1: Não dá, infelizmente não dá. Não tem como, falta de
2: depilação.
1: Infraestrutura. Falta de quê?
2: Depilação.
1: Tem que privilegiar o on-air, né? Não, isso, Lelezinho, vamos privilegiar o on-air, é falta de infraestrutura, isso aí.
2: Não dá, agora melhorou.
1: Bonito, não tem como. Brasil tem 95 celulares levados por hora.
2: Cara, olha a loucura
1: levados
2: que virou.
1: Pra onde?
2: Que roubados, furtados.
1: Ah, levados, né? Levados, roubados.
2: Roubados, furtados é uma estatística assustadora, alarmante, que mostra como se banalizou o roubo de celular no Brasil nesse momento. E aí, justamente por isso que a gente é o país com o maior número de roubo de celulares no mundo. Não são 95 por dia, é por hora. Nossa, 95 por hora no Brasil inteiro. É assustador.
4: Mas onde é que se dá esses roubos? Assim, na rua? É show? É
2: por isso que a manchete diz levados, porque aí soma tudo, né? Soma desde a pessoa, por exemplo, assim, o cara perdeu no aplicativo, sabe onde perdeu, mas não recuperou.
4: Sim.
2: Porque o celular dele foi roubado, foi levado, né? Por isso ele não conseguiu recuperar.
1: Tem
2: furto.
1: Uma modalidade de furto agora que é a seguinte, e me perdoem os bons, né? Mas os bons pagam pelos maus. Tu tá com o teu telefone em cima da calçada e um suposto entregador, né, de aplicativo passa e sobe com a moto em cima da calçada fingindo estar procurando o prédio da entrega e no teu descuido ele te leva o celular embora.
2: Eu vi esse vídeo. Cara,
1: não é só um, são vários.
2: Sim, eu já vi um vídeo nesse estilo, eu quis dizer. Sim. Só no ano de 2025 foram 830.890 celulares roubados ou furtados, de acordo ao Anuário Brasileiro de Segurança Pública. As 14, obviamente, as maiores, 14 maiores cidades são capitais. O Nordeste tem 8 cidades do ranking, o Norte 6, o Sudeste outras 6. E o ranking nacional tem, em primeiro lugar, São Luís do Maranhão, é a cidade onde mais se rouba celulares, seguida por Belém do Pará, e São Paulo é a terceira.
4: Porto Alegre tá na área?
2: Tá entre as 14, mas não tá no top 5.
4: Tá, aí deixa eu te falar.
2: Ó. Também.
4: Sabe que tem uma matéria clássica que é bem viralizada até hoje, do Giovanni Grisotti, nosso colega.
2: Da Gangue das Gordas?
4: Não era Gangue das Gordas, mas era algo parecido.
2: Não, não é uma piada. Gangue das Gordas existe até hoje.
1: É engraçado, cara.
4: É que ali na gorda, ali no centro.
2: Todo mundo virou o Rafinha agora, não pode mais falar essa palavra.
4: Tem que soltar aos pouquinhos.
2: Não, assim, a Social Media deu uma risada aqui fora do microfone.
4: Não, cara, essa matéria do Grisotti é o seguinte, ó, meu. Eles botaram o celular na mochila de um outro, de um produtor, acredito eu. E aí. Um senhorzinho, cara.

0: Vem por trás ali e tal, abriu a mochila, pá, pegou. Aí nisso, eles filmaram, eles viram toda a ação, cara. E só que nesse celular tinha um rastreador e eles conseguiam, inclusive, ligar pra esse telefone. Passou uns dias, o Giovanni Grisotti foi até um prédio público aqui de Porto Alegre, onde a mulher que era a comparsa do tiozinho que roubou, tava com o celular. E ele, a senhora fulana? Ah, sou. Pois é, acho que a senhora tá com o meu celular. Não, eu não. E ele, acho que tá assim. Pegou, cara, ele liga na frente da mulher. E a cara de constrangimento dela bate uma coisa muito ruim no cara, porque é o seguinte, tu vê que a mulher não sabe onde se enfiar. E quando tu vai começar a ter pena, tu começa a te lembrar. Cara,
1: Ela roubou, velho.
0: Ela roubou. Ai, moço, eu tô no meu trabalho. O azar é o teu, irmão.
1: Foi tipo o bonequinho de pelúcia que nós falamos uma hora hoje aqui.
2: Sim, mas eu vou te falar uma coisa. Spike. Essa coisa da pena, essa sensação de...
0: Bah, como ela veio, ela foi embora, a pena. Acho que o alemãozinho deu um...
3: Acho que caiu, Alexandre. A gente vai seguir falando pra ter cobrir.
0: Mas eu sei, a sensação da pena, como ela veio, ela já foi embora.
3: Verbal, da pena.
0: Ela já foi embora.
3: Não é esse da pena, não é isso.
0: Ela já foi embora, porque daí eu não sinto pena, cara. Acho que uma galera trabalha um monte aí pra conquistar suas coisas. E isso, meu, pode ser o cara que tem a grana na bucha pra comprar e ter, como o cara que, meu, parcela, inclusive no carnezinho, faz financiamento, faz um monte de coisa. Aí vem alguém e te toma na mão grande, velho. Eu penso que essas pessoas têm que ser sempre escancaradas. Roubou, meu. Ah, põe em vídeo, põe em rede social. Não sei se é crime isso.
3: Cara, eu lembro uma.
0: Um advogado pode me ajudar aí, até pra não fazer nada.
2: Não pode, né?
0: Eu acho que não pode. Capaz de tu ainda te dar mal. É.
3: O CQC na época fez uma parecida com essa, mas foi com uma televisão. Oi, Alexandre, voltou.
0: O que tu ia falar da pena?
2: Eu dei um discurso.
0: Não, é que eu falei da tiazinha que eu disse, como veio a pena, eu já não senti mais.
2: Isso que eu ia te dizer. Ah, exatamente isso que eu tava pensando, cara. A pena, né, nessas situações, ela é dos bons, cara. Os bons têm a pena. Os bons têm a pena por essa situação que ela é delicada, constrangedora por si só, né? Uma situação que, pô, desagrada, desconforta emocionalmente as pessoas, né? Alguém que roubou, independente do motivo. E aí quando essa pessoa é descoberta e é pega, tu tem pena dessa pessoa.
0: Não.
2: O ter pena dessa pessoa é dos bons de coração.
0: É.
2: Os maus de coração, e aí eu não tô julgando que quem é bom ou quem é mau, eles não têm essa pena.
0: Não.
2: Ele, foda-se, me roubou, vou lá, vou atrás de ti, se eu puder te fuder, vou te fuder.
0: É, que aí que tá, foi bem na hora que tu tava reconectando, eu disse assim, as pessoas se doam muito pra comprar as coisas, sabe? O ato de comprar, pô, pra alguns pode ser tranquilo, tu vai ali pagar na bucha, mas pra muita gente, e pra um país como o nosso, as pessoas financiam, fazem um bolo, se endividam pra ter o seu negocinho, sabe? Aí vem um larápio, vem e te toma, velho. Eu já tava por explorar e caguetar todo mundo já. Acho que tem que botar a imagem de todo mundo que rouba em rede social e o caramba. Tanto sabe? Você passar vergonha mesmo.
3: Tanto assim. É que a gente tem que fazer seguro de telefone. Cara, isso é uma coisa irreal fora do Brasil. Como assim seguro? Tu quer segurar o teu telefone? Porque é uma coisa...
0: Não, até pode ter, mas pra quebrar a tua tela, tipo. Mas não pra roubo, cara. Bom, a gente passou por essa situação agora. Eu deixei meu celular num aplicativo, num motorista de aplicativo lá na gringa. E, pô, cara, eu fiquei apavorado. Mas no momento em que eu consegui achar meu celular, eu vi que ele tava em movimento, eu fiquei mais tranquilo. Tá dentro do Uber, o cara não viu ainda. E aí eu peguei e acabei ele conseguindo a conexão e deu tudo certo ali, o cara me levou o telefone de volta e a vida que seguiu.
2: De qualquer forma, né? Vamos se cuidar na rua aí, né? Sim, não é barato.
0: Qualquer lugar.
2: Além de não ser barato, o aparelhinho, a gente geralmente tem dentro do aparelhinho a nossa vida, né? Tudo ali, né?
0: Tudo.
2: O que não sei se é uma. Não é uma atitude muito inteligente, né? Na verdade.
4: Pegar
2: se
4: cuida mais, né, cara?
0: Isso, Lelê.
4: Pegar se cuida. Tem que se cuidar mais, cara. Senão.
0: Não vaze os nude.
2: Posso ir pro próximo destaque?
0: Por favor.
2: Mulher sofre acidente.
0: De novo?
2: Tem lesão na genitália e precisa pagar 250 mil reais por socorro.
0: Uma perereca?
3: Tem uma coisa também chamada seguro viagem, né? Que a gente só lamenta quando não tem. mas quando tem que fazer, acha ruim.
2: Que houve,
3: uma americana? Norte-americana tava fazendo...
0: Passou um fio dental, ah, pela imagem já tá vendo, ah.
3: Meu Deus, dental. Tava fazendo um passeio de cruzeiro pelo Caribe, tá? Nas Honduras. Ela sai de uma ilha de Honduras pra andar pelo Caribe. E ela teve tava, digamos assim, andando de tirolesa.
0: Tirolesa, né, PPK?
3: Isso, e aí teve uma lesão na genitália. Tá? A Kirsten ficou presa numa corda secundária e fica basicamente pendurada pela genitália, tá? E aí o quadro foi se agravando e gerou um grande inchaço na área e ela teve que receber atendimento. Aí o que que aconteceu? O barco teve que parar, ela teve que ser retirada dali porque ela também ficou presa no meio da tirolesa.
0: Parece uma peça de picanha a hora, hein?
3: E de acordo com os relatos, os médicos tiraram um coágulo da genitália da Kirsten do tamanho de uma bola de beisebol. Tamanho foi a fricção que ela acabou tendo na sua genitália.
2: Mas que notícia desagradável, hein, Gomes? Eu já me arrepiei umas 10 vezes aqui, cara.
3: Não, só que aí ela teve que pior, pagar.
2: Então, é isso?
3: Sim,
2: é
3: porque
2: tu não tá vendo a live.
3: Porque aí agora veio o prejuízo.
2: Não, eu tô vendo.
3: Ele tá vendo. Veio o prejuízo, porque o marido teve que pagar o tempo de parada do navio, que o navio teve que parar para que até resgatarem ela, o barco que a resgatou para retirar, porque ela abandonou o cruzeiro, e, obviamente, tudo médico é muito caro até os Estados Unidos. Então um barco levou ela da Costa Maya no México até os Estados Unidos, uma ambulância levou ela. E aí tudo isso deu total de R$250 mil. Agora a família tá fazendo uma vaquinha, já, por isso que essa história tá viralizada, porque a família contou essa história e eles estão arrecadando esse valor justamente porque eles não tinham $50 mil para que esse passeio de tirolesa compartilhado nas redes sociais.
2: A tirolesa fossem... mais cara do mundo.
3: Mais ou menos
2: tirolesa,
3: isso.
2: Tirolesa, né?
3: Mais ou menos isso.
0: E o que vamos fazer com o excesso que ficou? Vamos doar?
3: Se fosse um menino, ia ser a ticolesa.
2: Bem no meio. Que situação, hein? Que situação.
0: Perfeito.
2: Segurança entediado desenha olhos em obra de arte. E danifica a pintura avaliada em R$5 milhões.
3: Cara, essa notícia ela é tão ingênua, engraçada ao mesmo tempo, porque pra quem tá na live, tem o antes e o depois, tá? Essa aí é uma obra de arte num museu da Rússia, tá? O museu da Rússia, que é o Centro Yeltsin. E aí um funcionário foi contratado pra ser segurança.
2: Cara, eu achei que ficou melhor. Cara.
3: E ele ficava... Ele ficava olhando a obra de arte.
0: Oh, valorizou em R$1 milhão no mínimo aí, cara.
3: E ele não entendia por que a obra da artista Anna Lepurskaya eram três figuras, o nome da obra é três figuras entre aspas, assim, inanimadas, assim, sem expressão. Só que de acordo com o artista, é justamente sobre essa reflexão, assim, que tipo, essa obra de arte que valia US$1 milhão.
0: Vou pintar um Olhovski aqui, ó.
3: É, mais ou menos
2: não, isso. Pode repetir a frase anterior ali?
3: Putz, eu não me lembro a frase que eu falei.
2: Segundo a pintora, era para...
3: Pra que cada pessoa imaginasse a expressão que as três figuras tivessem.
2: Olha aí, ó, já temos
3: ele
2: um...
3: Ele imaginou
2: e botou em prática.
3: Mas não era pra botar em prática, tá?
0: Porque então a obra... Eu. É que deve ter gravateado ele quando ele foi fazer o narizinho e a boquinha também.
3: Meu, a obra tava avaliada em US$1 milhão, tava exposta e ia ser leiloada. E aí o garotão, que achou uma boa ideia desenhar olhinhos nos rostos, obviamente ele acabou demitido.
2: Ah, coitadinho,
3: e aí o centro russo ali, o museu, compartilhou essa história justamente pra explicar o porquê da obra ter sido retirada do leilão.
2: Tá, porque... mas dá uma limpadinha ali, não rola?
3: Agora a artista tá tentando restaurar a obra.
0: Eu espero honestamente, Fetter, que o Pretinho Básico da Rússia nesse momento esteja promovendo uma vaquinha pra vender camisetas com essa obra de arte do Magrão, pra reverter toda a grana pro cara, velho.
2: Sim, porque do Magrão já é uma alteração no original, então não tem mais direito autoral aí.
3: Não, e outra, ajuda o cara. Imagens, o que o Magrão fez chegar no Pretinho. Antes dessa notícia aí, essa notícia não ia, esse quadro não ia chegar no Pretinho.
2: Não ia.
3: Ficou internacionalmente conhecido graças ao Magrão que fez os olhinhos.
2: Vocês já viram vídeos de restaurações de cartazes antigos na internet?
3: Não.
1: Cara, os caras restauram cartazes, assim, tipo, pegar um cartaz de show, sei lá, dos anos 70.
3: Tá.
1: E aí tu manda pros caras lá, tipo, cara, é tudo ferrado, tudo rasgado, fudido, geralmente nos cantos, assim, sabe?
3: Uh-huh.
1: Que os papel, cara, e os caras deixam zerado, velho. Mas zerado, é um trabalho manual feito, assim, e aí eles passam o cartaz num troço, tá, um líquido lá, sei lá, aí bota uns plásticos em cima, começa a pintar, e é umas pintas que fazem com a mão, cara. E eles deixam assim, ó, zerado. Esses caras arrumam isso aí.
2: Agora, eu queria chamar a atenção de vocês, assim, pra uma coisa, um detalhe que talvez tenha passado batido por todos nós, que é o como é que fala? O frame, moldura, a moldura.
1: A moldura,
2: assim.
1: É verdade, a moldura tá diferente.
2: A moldura, as molduras são diferentes ali, cara, e mais ainda, a tonalidade das duas fotos, do fundo da tela, o branco, aquele antes de misturar lá com azul e tal, é diferente também, cara.
0: Mas, ó, Pablo Picasso, essa pode ter sido também quando foi pra exposição,
3: Não, talvez quando foi restaurar, ou quando foi. Foram...
2: Vagabundinha aquela moldura ali também pra valer $1 milhão de dólares, né, cara? Vamos combinar.
1: Não, mas
2: eu não entendo nada de arte,
3: eu não
2: também,
3: entendo nada, mas
2: é que eu não gostasse aqui.
3: Eu não tenho.
1: É que a moldura, ela não. Eu também, eu tô frente falando. Depende, eu vou falar uma bosta aqui, mas.
0: Não, vem.
3: Com certeza nós vamos falar bosta.
0: Não, é que Lelê, nós vamos na rua do Momo e nós entramos na churrascaria. Esse é o nosso nível de conhecimento de arte.
2: O cara foi ali na vidraçaria e pediu pra botar uma. O cara foi na vidraçaria e pediu pra botar uma moldura em volta ali.
1: Não, mas é que a obra de arte, a moldura pouco importa. O que vale é que tá no meio dela. Depois tu compra a obra de arte e bota a moldura que tu quiser. Esse é o lance. Entendeu? O que ela vale
3: é tipo,
1: depende
3: é tipo
1: da
3: vaso de planta.
0: Como assim?
3: Ninguém compra o vaso, tu compra a planta. O vaso vende, sim. Ninguém dá bola pro vaso.
1: Não, tu compra o vaso pra botar planta.
3: Não, Lelê, ninguém vende só a terra e a planta. Quando tu compra a planta, já vem um vaso.
0: Tá, mas vem um vaso. Mas
2: muitas
0: plástico.
2: Vezes não é um vaso definitivo, é um vaso de plástico.
3: Tá, mas
2: um
3: aí,
2: vaso...
3: aí tu quer comprar um vaso mais bonito, uma coisa mais. Tu vai lá e compra o teu
0: como
3: vaso,
0: é o vaso.
3: Nome que
0: daquele
3: quiser.
0: Vaso ainda,
2: sim, mas é que uma planta não é obra de arte. Quer dizer, pode ser até ser uma obra de arte da natureza.
3: Ah,
2: né?
3: Pode. Fala por ti, Alexandre. Eu vejo arte na natureza.
2: É que tu é putão, também tem isso,
3: não,
2: né?
3: Não, é que eu gosto de trepar deles, se não gosta, o problema é teu.
0: É, eles gostam daquela que estoura o botão ali, Lelê. Como é que é aquela que tu.
3: A orquídea.
1: Aliás, como é caro a orquídea nos Estados Unidos, né, Alexandre?
3: Ah, tá, foi tentar comprar uma orquídea nos Estados Unidos? Tu ia trazer como?
0: Comprar muita coisa.
1: Não. Só um pouquinho. Para um pouquinho. Vamos com calma. O lugar que a gente se alimentava quase todos os dias tinha flores pra vender. Ô, tu não viu as flores do lado da porta ali, bonitão?
0: Ah, verdade. Ó, falou. Tá, que pra mim era parte do cenário, mas agora.
1: Não,
3: tava à venda.
2: Então, mas
3: o Guardas acabou de descobrir.
2: Em média, 11 dólares, 9, 11, 10 dólares em média o potinho com a orquídea, Lelê. Não pode ser maquinha.
1: Não, era mais.
2: É mesmo?
1: É, 49. R$9,90.
3: Porra!
1: Até olhei uma pra deixar no quarto.
2: Tem uma coisa também, né, cara? Tem uma coisa também, né? A inflação nos Estados Unidos, ela tá comendo, né?
1: Não, é porque como a gente ia ficar muito tempo, eu até pensei em pegar uma ali e deixar no quarto, assim, no criança, só pra ter uma, né? Um verdinho.
0: Eu não ia deixar, Natri.
1: Aí ia deixar
0: não, aí ia ser
1: a minha metade do quarto deixaria.
0: Aí ia ser o nosso ponto de atrito. Nós não brigamos um dia lá. Juro por Deus, não teve uma bosta.
2: Faz uma orquídea.
0: Não, mas tu tá nos Estados Unidos.
1: Cara, tu deixou um copo de refrigerante 3 dias em cima de uma mesa lá.
0: É que é?
1: Tu deixou 3 dias um copo de refrigerante lá, cara.
3: Começaram a lavar roupa suja no Brasil.
0: Não, o que eu gastei...
2: Por favor, Rodriga, uma orquídea, Rodriga. Peraí.
0: Rodrigo.
2: Rodrigues. Peraí, Rodrigues, é uma orquídea.
0: Ah, tô brincando.
3: Peraí.
0: Mas tinha tanta coisa pra fazer lá. Se ele ficasse perdendo tempo lá, corregando florzinha e aparando e liberando o botão, eu ia ficar louco.
1: Não, sabe que, o que me. É que tinha máquina de gelo do lado ali, daí eu deixei a flor.
0: Não, esse era o brinquedinho do Lelê. Isso é um troço que ele vai ter ainda.
1: Você pegou na máquina de gelo.
0: Ô, Féter, eu
3: já falou 10 vezes na máquina de gelo.
0: Nós vamos ver o Lelê um dia dizendo: comprei uma máquina de gelo.
1: Que troço sensacional. Me perdoe.
2: Compra uma máquina de gelo. Tem pra vender no Mercado Livre,
1: mas é caro, mas de gelo não é pra mim.
0: Não é tão caro quanto
2: alguma
0: parece.
2: Coisa tu
0: não,
2: passar 40.
1: Ela é pequenininha, ela é portátil, Lelê. Tu bota em cima do balcão da pia.
0: Ali
1: não era portátil.
2: Do lado do micro-ondas, do forninho elétrico lá no sítio.
1: Tá, vamos ver então. Mas
0: meu amigo Cambará tem uma dessa, vou perguntar o preço, Lelê.
1: É que quando fica muito tempo dentro do hotel, tu começa a procurar coisas que sejam legais dentro do hotel.
3: Não, Lelê, nós vamos te dar no teu aniversário do ano que vem.
1: A máquina de gelo?
3: Vamos te dar a máquina de gelo.
0: Não, é tipo lá no hotel. O hotel era bacana que a gente ficou, era hotel de.
3: Não, nós vamos negociando. Nós encomendamos um cachorro. pro Alexandre. Fevereiro do ano que vem vai ter o.
2: Vai ser uma loucura,
3: vai ter esse o pastor fevereiro. Alemão, pastor ah. alemão. E o janeiro ali vai ter o, a máquina de gelo do Lelê.
0: Meu, nesse hotel que a gente ficou lá, era bacana, granfinagem pura, assim. E aí na recepção bate umas balinhas. Tem cara que nunca comeu bala na vida, né, na RBS? Voltou de lá diabético agora, assim, sabe? Mas tem uns camaradas ali que estão com a língua roxa de tanta bala e não é outra coisinha,
2: cara. Que loucura. Vamos em frente com os destaques do Pretinho aqui. Tem mais um. Lanchonete usa Mia Khalifa em outdoor e vira alvo do Ministério Público.
0: Mas não é no Texas.
3: Cara, não há o que não haja, tá? A gente já vê várias vezes os locais públicos, digamos assim, os locais privados usando imagens de celebridade. O mais normal, tá? É super-herói, né?
0: Calma,
3: a mecânica...
0: É aqui, velho!
3: É aqui. A mecânica do Mickey, sabe? Tem a pizzaria dos Vingadores, tem de tudo,
0: tá? O veterinário.
3: Isso, as pessoas usam os personagens do mundo pop e colocam lá no seu estabelecimento, mas tem direito autoral, direito de imagem, por motivos óbvios, só que, meu, até a Disney, a Paramount, a Dona Warner, descobrir que lá na tua cidadezinha do interior tu tá usando sem autorização...
0: É, o Ronald, tem o Mac Ronald lá.
3: É, ninguém vai ver. Só que nesse caso...
2: Não é
3: só
2: a Mia Khalifa, cara, é o esticadinho da Neugbauer e o Doritos.
3: É isso, tá?
0: O Doritos da Khalifa.
3: Em Araranguá, Santa Catarina, o Ministério Público tá avaliando a denúncia de um local que colocou a Mia Khalifa.
0: Você sabe o que ela tá olhando?
3: Que é uma ex-atriz de filmes eróticos, tá? Que não faz há muito tempo, inclusive, e fica bem chateada, digamos assim, quando ela já pediu que todo o conteúdo dela fosse retirado do ar, né?
2: É.
3: Ela, pelo direito autoral, em tese, essa imagem não podia mais estar andando por aí também. Então, o slogan do local é o seguinte: o único hot dog no mundo que deixa a Mia Khalifa de boca aberta.
0: Ainda deram o nome.
3: Dando a entender que ela, fazendo uma analogia assim de uma salsicha do hot dog, digamos assim, pra que o nosso ouvinte possa imaginar a cara que a Mia Khalifa tá?
2: É uma cara... Isso aí é ingenuidade, cara. Isso é ingenuidade da pinta, cara. Falou, vou botar aqui, não dá nada.
3: É isso. Então a primeira promotoria de justiça de Araranguá recebeu o documento.
0: E do lado tá o Pluto, cara. A gente não se lembra que é o Pluto e a Mia Khalifa, cara.
3: A primeira promotoria de justiça de Araranguá recebeu o documento e vai instaurar notícia de fato, oficiando o município, a empresa dona do outdoor e o restaurante para prestar informações. Então a promotoria do consumidor também vai ser informada. Obviamente a lanchonete disse que a intenção era um marketing só para chamar a atenção.
0: Consegui.
3: Que ninguém imaginou que o Ministério Público fosse levar algo pornográfico, era para ser algo mais humorístico, como um meme. Só que nesse caso, como é um outdoor que fica num local bem movimentado em Araranguá, por ali passam crianças, passam famílias. E o Ministério Público não tá muito satisfeito com o local ser frequentado por menores de idade, assim.
0: Botar na Times Square de Araranguá.
3: Então, nesse sentido, bem provável que vai ser retirado esse outdoor, tá?
2: Que coisa.
3: Infelizmente, cara. A Mia Khalifa de boca aberta não vai poder ser propaganda.
2: A Mia Khalifa que estava num jogo da Copa, num dos
3: tava,
2: primeiros
3: com
2: jogos,
3: a camisa do Yamal.
2: E foi ovacionado pelo estádio quando apareceu no telão.
3: Cara, eu vi um meme que era muito bom, meu. Que eles encontraram num post de 6 anos atrás, o Yamal tinha 13, um post da Mia Khalifa e tem umas palmas do Lamine Yamal, assim, ó. Aí os caras dizendo... Cara, como é que se sente o Yamal, que é, quando era adolescente, idolatrava a Mia Khalifa, e agora ela tá no estádio usando a camiseta dele, torcendo por ele? Aí um cara botou, tu vê, né? Ele já bateu pra ela, agora ela bate pra ele.
2: Palmas.
3: É isso, palmas. Porque ela tá batendo palmas no vídeo. Exato.
2: Ai, muito bem. Foram esses então os destaques do Pretinho Básico para este fim de tarde.
0: Parabéns.
2: De quinta-feira, 6:30 PM. Vamos dar uma girada na mesa aí, ver o que nos manda a querida audiência do Pretinho para pretinhobásico@atlantida.com.br. Lelê.
1: Fala, pretinhos. Eu queria compartilhar uma impressão que tive nesses últimos programas. O Fetter versão EAD está diferente. Reparei que nesses dias que ele está ancorando remotamente, ele parece muito mais leve, tolerante e de bom humor. Está menos bravo. Até flertando com algumas ideias e defendendo atitudes que, se estivesse sentado no estúdio, provavelmente condenaria na hora. A zoeira também parece um pouco mais pesada, mas curiosamente ele entra na brincadeira com muito mais naturalidade. Aí fica a dúvida, será que é efeito das férias, do lugar onde ele está, ou será que o problema sempre foi o Rafinha sugando as energias do Feta?
0: Que beleza de meio, cara.
1: Agora uma observação séria, já faz 3 dias de programa.
0: Ah, não, e... é sério isso?
1: Não. Agora uma observação séria, já faz 3 dias de programa e ele não conseguiu ainda entrar na live. Afinal, o problema é dele ou da técnica?
3: Dele.
1: Não, é meu. Ele já admitiu hoje que é dele.
3: Não, é meu.
1: Porque para quem acompanha, isso acaba passando uma impressão de improviso e tira um pouco da credibilidade da transmissão.
0: Alejandro.
1: Vamos se puxar, Alexandre. Abraço e vida longa ao PB.
0: Está sem não. Cartão, Alejandro?
2: É tipo isso, cara. Infelizmente, eu só tô com um token de internet aqui. E aí, ou ele vai pro telefone, ou ele vai pro nosso glorioso Access.
0: Está sem cartão, Alejandro?
2: Tô sem cartão, cara,
0: infelizmente. Então você vai fazer a piada. Isso é problema de BIOS.
2: De quê? BIOS? De quê?
0: BIOS, ah. BIOS. Bicho ignorante operando o sistema.
2: Não é isso. Inclusive, sou eu o solucionador de inúmeros problemas técnicos, inclusive nesta mesa aí que vocês estão.
3: Opa!
2: Eu não fiz nada.
3: Não fez nada.
2: É verdade, não fez nada. Tá olhando o WhatsApp aí, ô Gomes?
3: Porque tu não vai acreditar, Alexandre.
2: Quem é que vai acreditar?
3: Os caras mandaram no WhatsApp do Pretinho. Eu não vou falar, tá? Mas tem um local de Porto Alegre que fez a mesma coisa que Araranguá.
1: Não, com a Mia Khalifa.
2: Não é possível, cara.
3: Ai, cara. Turma, bem na rótula que vai pra um motel, lá no caminho do Iguatemi. Tem uma propaganda de uma pizzaria.
0: Com a Mia Khalifa.
1: Será que é a mesma agência?
3: Pode ser, né? É verdade. Eu vi hoje. O cara mandou aqui no WhatsApp agora. Pô, o cara chama Davi Coimbra. É o X, não é uma pizzaria, ele falou.
1: Bah, que loucura.
3: Que loucura, velho. Bah, eu quero. Me manda a foto. Quem estiver passando aí pela Zona Norte, manda pro WhatsApp do Pretinho.
0: Ou marca a gente na rede social ali também.
3: 94478272. Manda pra nós que eu quero ver a foto, quero jogar na live aqui.
2: Boa, deixa eu dar um toque aqui, cara. 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
3: Ah, eu descobri que dá pra sacar o que tu já depositou aqui, Alexandre.
0: Imagina.
3: Já era.
0: Imagina que delícia. Vamos gastar tudo em X lá, Araranguá.
2: É a caixinha da nossa geladeira, a caixinha do nosso bar tá aí, cara.
3: Não, nós vamos pedir um X da minha Khalifa hoje.
2: Manda bala aí, tu, Adams. Numa pra nós, então.
0: Vamos lá, então. É o Pretinho no dia a dia e no cotidiano das pessoas. Me chamo Ana, sou de Ubatuba, São Paulo, e sou muito fã de vocês. O bordão do Mestre Shen é praticamente uma música chiclete. Gruda na cabeça e não sai mais. Dias atrás, durante uma noite de pizza aqui em casa com alguns casais de amigos, surgiu a fofoca de que o dono da quitanda, que é japonês, teria traído a esposa com uma mulher do job.
3: Bah.
0: Na mesma hora, me deu uma vontade incontrolável de gritar o bordão do mestre, mas me segurei, porque a galera ia me achar louca. Só que a quinta série que habita em mim não resistiu. Contei pra minha amiga sobre o Pretinho, o personagem do Rafinha e o famoso bordão do mestre. foi o suficiente para despertar a quinta série que mora nela também. Desde então, toda vez que uma de nós vai à quitanda, manda uma mensagem pra outra no WhatsApp dizendo apenas: louco, laje, pilocada! A outra já responde: tá na quitanda, né, amiga? O fulano tá aí pertinho. E nós duas caímos na risada. Mas, pra ser sincera, a minha vontade mesmo é de gritar bem alto quando vejo o rapaz: japonês gosta de uma loculagem pilocada! Rafinha, sou teu público, vamos conquistar o mundo, kkkk. Um beijo pra vocês. Somos muitos. Ana Paula, de Ubatuba, São Paulo, ouvinte do Pretinho Básico. E é isso aí, galera. Sim. Seguimos. É.
2: Não, tá certo, cara. Eu tava me lembrando agora daquela piada do mineiro que foi comprar uma passagem pra Ubatuba. E na frente tava um cara comprando uma passagem pra... Como é que era o nome da cidade que ele ia?
0: Era... Duas Tubas.
2: Aparecida. Aí ele chegou no guichê e o mineiro nunca tinha comprado uma passagem de ônibus pra qualquer lugar ainda na vida. Aí o cara entrou chegou no guichê e falou: Aparecida, ida. Aí pegou seu bilhete e foi embora.
0: Ô, meu, isso lembra meu camarada Guto Lambada, meu amigo.
2: Mas eu não acabei a piada. Já
0: acabou a piada, cara. Pô, eu tava rindo já.
2: Ela vai piorar muito ainda. Aí o mineiro chegou no guichê e na hora de pedir a sua passagem pra Ubatuba, olhou pra senhora e falou: por favor, Ubatuba, Uba.
0: Foi boa, cara. Ô, meu, boa. Meu parceiro Guto Lambada, ele tinha um sério problema pra falar o 3 quando era mais novo, yes. Assim, né? Ele falava tês. Tudo era tês. Yes. Aí nós, tudo a gente pra sacanear falava pra pegar 3, 33, coisas do tipo assim. Aí uma vez nós fomos num show da comunidade ninjitsu lá em Viamão, Lelê, no Clube dos Casados. E aí nós ali fazendo aquele aquecizinho antes, nós: Guto, pega os ingressos lá. Aí nós estávamos em 3 caras. Aí o Guto chegou lá na portaria e começou: moça, por favor, tês ingresso. E a mulher: quê? E ele: tês ingresso. Não tô entendendo. Tês ingresso. Aí ela não atendia ele, não dava nada pra ele. Aí a gente foi na direção, mais ou menos isso. Nós fomos na direção dele e ele tá voltando com uma cara de frustrado e ele mandou a gente parar, ele voltou na moça lá e disse assim: moça, 2, por favor. Aí a moça deu ele: agora me dá mais 1. Tudo que não falava o tempo.
2: Que palhaçada, cara.
0: Beijo, Gutão.
3: Mas tinha um amigo nosso que era gago ali, o Diego, da Gaúcha. E aí ele era muito gago. E aí ele foi pedir um X. Aí ele tava... E aí, meu, um X assim, uma fila, assim, aquele X que tipo assim, vamos lá, acelera aí que tem que pedir logo. Aí ele: eu quero um X, cocô. E aí, ele não conseguia falar coração,
0: X de galinha.
3: X, cocô. E aí o cara: o quê? O cocô? Sai o galinho aqui pra ele, por favor!
2: Baita! Isso que eu falo!
3: E ele teve que comer o galinho. Ele teve que comer assim, ele queria o coração.
2: Não conseguiu passar a informação. Tem que se comunicar. X-cocó, X-coração.
0: Cocó.
2: Ou não. E aí, galera do Pretinho Firmeza? Não sei se tá cortando. Desculpa, Lelê, não sei se tá cortando pra vocês aí o meu som, cara.
0: Não.
2: Mas tá cortando um pouquinho pra mim.
0: Não tá.
2: Então desculpa, manda aí, Lelê. Bota aí, Lelê.
1: Eu vi hoje no Bola nas Costas o Gomes dizendo que o técnico da seleção brasileira está sendo cotado pra técnico da Itália.
3: Isso, o Paolo Maldini, zagueiro histórico, é um dos superintendentes de seleções lá da Federação Italiana, que eles vão fazer uma repaginada geral na Itália.
2: Tá precisando.
3: E eles estavam de fora das últimas 3 Copas do Mundo, e eles ligaram já pro Ancelotti e pro Guardiola. Não quer dizer que eles vão contratar os dois, mas eles falaram: a seleção da Itália tem que ter os melhores do mundo. Então, primeiro eu vou ligar pro melhor técnico italiano do mundo, que é o Ancelotti, e depois pro melhor técnico do mundo, que é o Guardiola.
2: Ligaram pra ti?
5: Não ligaram ainda, não. Porque eu estou com o Brasil, estou de vacaciones agora, por 50 dias. Alejandro já tirou férias de 50 dias.
2: Nunca tive oportunidade.
5: Quê? Já tenho esse privilégio.
2: Continuando o e-mail aqui do nosso amigo Fábio de São Leopoldo, o técnico está sendo cotado pela Itália.
5: Você aprendeu a ler nos Estados Unidos?
2: Eu digo isso pois eu vi vídeos do tal Carlinhos Vidente. Vocês já comentaram sobre o mesmo alguns dias atrás. No programa com o Thiago Leifert, antes da final com a Espanha e a Argentina, ele deu detalhes da final. Incrível ou não, ele acertou. A Argentina não iria ganhar e até que um jogador da Argentina seria expulso. Falou também que Ancelotti não iria ser mais técnico na seleção brasileira e 2 técnicos brasileiros juntos que serão os próximos técnicos. técnicos.
5: Mentira.
2: E o time do Brasil 2030 trarão o troféu de campeão mundial. Desculpa pelo e-mail enorme, mas como citei antes, Gomes disse que Ancelotti está sendo cotado. Abraço a todos, admiro vocês demais. Lele e Adams, vocês mataram a pau na Copa, o Fábio de São Leopoldo.
5: Na verdade, eu comprei uma casa cá em Brasil.
2: Então, onde? Em qual cidade?
5: Estância Velha, perto de Novo Hamburgo.
2: Ah, Estância Velha.
3: Sim. Pô, achei que tu fosse querer mais a serra, mais gaúcho, mais perto, parecido com a Itália.
5: Me encanta a culinária alemã.
3: Tá.
5: Então, vocês
2: é bom. Qual é teu prato preferido da culinária alemã?
5: Eu não sei. Chablau.
2: Desculpa, eu não sei se vocês, só pra não perder o assunto, eu não sei se vocês viram um comentário do Jorge Jesus, que foi cotado pra ser técnico da seleção antes de fechar com o Ancelotti. Não sei se vocês viram o que ele falou.
3: Sim,
2: que ele falou do Neymar. Sondaram e tal. Não, aí ele falou que não, mas aí com o convite já veio um monte de indicações de quem eu teria que convocar.
3: Porra.
2: É. Aí é tipo, né, pô, talvez o Ancelotti não tenha tanta culpa assim, né?
3: É, mas sabe que lá no fundo, assim,
2: é um assunto bom pra debater.
3: Eu tenho a impressão de que ele se arrependeu de ter cedido a pressão e levado o Neymar, mas não tinha muito o que fazer ali, né? Era uma pressão muito forte, patrocinadores, opinião popular também, a torcida. A pergunta que a gente mais ouviu lá, Fetter, assim, de caras que gostam de futebol e são de outros países: o que aconteceu com o Neymar? Sabe? E a gente não sabia o que responder de fato, assim, porque o Neymar, ao mesmo tempo que ele tem disposição pra passar uma noite na mesa de pôquer, ele não tem pra estar jogando, velho. Sabe?
2: Largou a bola, cara, e tá tudo certo.
3: Claro.
2: Ele largou a bola, só que ele tem que assumir que ele largou a bola, né, cara?
3: E a bola largou.
2: Assumir que ele largou a bola, essa é a real.
3: Chegou a foto.
2: Mais foda que eu já vi jogar o Neymar.
3: Cara. Não, o Neymar foi foda.
2: Foda. Com a presença lá, obviamente que o algoritmo fica te mandando coisa o tempo inteiro da Copa, né, cara? Não sei se aqui era também, mas pra nós lá. E aí acabou caindo lá pra mim, lá um dia, lá os melhores momentos de Brasil e Croácia, na última Copa.
3: Ele arregaça.
2: Cara, ele joga muita bola naquele jogo ali. Ele faz o gol, inclusive um gol de explosão física, assim, sabe, cara?
3: Força.
2: Aí tu olha aquele jogador e compara com o jogador de hoje, cara, não tem a mínima condição.
3: E que decidia jogo grande.
2: Mas é jogador de pôquer hoje.
3: Pois é, cara, mas então joga pôquer. Eu vi uma entrevista de um profissional de pôquer, um campeão mundial, um brasileiro campeão mundial de pôquer, dizendo, cara, pelos níveis onde o Neymar joga, nas mesas que ele senta, os torneios que ele vai, ele hoje é um jogador top de linha do pôquer. Ele diz assim, as pessoas tiram ele achando que é um hobby, cara, não. Só que, pra ser um jogador no nível que ele é de pôquer, exige dedicação, exige horas de estudo, de treino, de concentração, então não tem como.
2: Ele deve estar dedicando tempo.
3: Não, foi o que ele falou, não tem como tu estar dedicado a outra coisa que não é isso. Bah, eu sou um completo analfabeto quando o assunto é pôquer, assim, eu não sei nem como começa a jogar.
2: Sabe jogar general?
3: É general?
2: Tá,
3: tem fula.
2: É, claro,
3: a fula é o full house.
2: Exatamente isso.
3: A trinca, a quadra é igual, a pontuação é a mesma.
5: Olha aí.
3: Só que aí é como o dado.
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2: Uhum.
3: Bah, é surreal. Não, eu ia retomar o assunto dizendo que chegou a foto do estabelecimento em Porto Alegre.
5: Tem pra botar
3: na live. Tá em Porto Alegre também a Mia Khalifa fazendo propaganda de X. Em Porto Alegre é X, tá? Que a Mia Khalifa tá fazendo propaganda. Vai chegar ali na nossa área ali, ó. O único X que deixa a Mia Khalifa de boca aberta.
5: Tanto sacanagem, cara.
3: Você é na rótula da Saturnino, lá na Zona Norte de Porto Alegre, ó.
1: Que beleza.
0: Aí nessa cara. Daí a foto tá mais detalhada, irmão.
3: Tá.
0: Essa daí o designer foi mais ousado, digamos assim, né, cara?
3: E o cara bota o nome, cara, não bota só ela, isso é mais impressionante. Que coragem, um abraço pra galera aí do Gis.
1: Ai, que loucura, cara. Que loucura, louco.
0: Quem é o magrão da bocanhada? Isso que
3: não,
0: eu
3: sei, não sei, não sei, não sei. Que é o magrão.
0: Certo que é alguém.
3: Quem é o magrão?
0: Certo que é alguém de Porto Alegre. Isso daí
3: claro,
0: não tem.
3: Não,
0: quem queremos é o magrão, nome do magrão.
3: Que tem a cara de pau de se botar do lado da Bia Califa comendo o chão.
1: Talvez ele nem saiba, cara. Ó, vou fazer umas
3: claro
1: fotos.
3: Que sabe, Lelê.
0: Não, cara. Isso daí é claro uma faixa do dono, cara.
1: Claro que não.
0: Cara.
3: Deve ser o dono, inclusive, Lelê.
1: Deve ser o dono, exato.
3: Deve ser o dono, Lelê.
1: Não, o cara não seria tão tantão.
2: Amanhã
1: assim.
2: Vai chegar, amanhã vai chegar o esclarecimento pra gente.
1: Ah, às vezes tu contrata o cara pra fazer uma foto. Mas, cara, vou precisar fazer uma foto com os caras, um cara comendo um X aí.
3: Não, mas Lelê, um X que faz um anúncio bem humorado assim, o cara sabe, velho. Sabe? Sabe porque eu e o Léo, nós estamos. A gente também, a gente é embaixador do Cavanhas e a gente tá fazendo essas fotos, a gente sabe onde estão nossas fotos.
1: É. Pior, fez, sim, é isso aí.
3: A gente
1: mesmo.
3: Fez tipo um ensaio sensual com gesso.
1: Tá legal. Olha, tem uma piada aqui, posso meter uma piada aqui antes do intervalo? Piada e casamento. Fala aí, seus malucos. Quem fala aqui é o Sandro, não o Sandrinho, o Sandrão.
3: É, oi.
1: De São Francisco do Sul, Santa Catarina. Antes da piada, uma perguntinha. Vejo que sempre às sextas o Neto Fagundes sempre comparece ao programa. Programa e vocês ficam todos extremamente animados. Não é só sexta, o Neto é
3: ele trabalha
1: contratado
3: aqui.
1: Pra estar aqui na segunda, na quarta e na sexta ele trabalha aqui.
3: E essa semana ele veio até na terça.
1: É verdade, não tem ambiente que o Neto Fagundes esteja que não seja animado, essa é a verdade. Isso se deve à presença ilustre dele ou ao fato de que todos gostam da sua linguiça?
3: Também.
1: Oh, gostei do espírito brincalhão aqui do nosso Sandrão.
3: É,
1: gostei.
3: A linguiça
1: é impressionante.
3: Neto, a alegria da galera.
0: O nome Sandro fala em linguiça sempre.
1: E aí ele coloca uma piada que fala de linguiça.
3: É.
1: Não, na verdade não é linguiça, é linguística, perdão.
3: É bem diferente.
0: Tira a linguiça da cabeça, né?
1: Sabe qual é a diferença entre linguiça e linguística, Sandrinho?
3: Não sei, qual que é?
1: Então te cuido. Ai, cara. Numa competição linguística em Lisboa. Essa aqui era pro Diori. A pergunta final foi a seguinte: como explicar a diferença entre completo e acabado? E aí a resposta vencedora é a seguinte: ao casar com a mulher certa, você está completo. Ao casar com a mulher errada, você está acabado.
3: Oh.
1: E quando a mulher certa o apanha com a mulher errada, você está acabado por completo.
3: Gênio.
0: Os portugueses sempre literais, né? Muito bom.
1: É tipo aquela que você precisa de uma mulher que te cuide dentro de casa, de uma mulher que te dê carinho, de uma mulher que te dê o melhor sexo da vida, de uma mulher que não sei o que, não sei o que. E o mais importante, que nenhuma delas se encontra.
3: Que elas não se conheçam.
1: Elas não se conheçam.
3: Não
1: jamais.
3: Seja da mesma cidade.
1: Que beleza. É, são cafajestes, né, Sandro? Cafajestes.
3: Todo Sandro é cafajeste.
1: É verdade. Vamos botar aqui os classificados do Pretinho aí, então, Sandrinho, por favor.
3: Bora.
1: Bota pra gente aí.
0: Sandrinho tá jogando jogo da minhoca.
1: Brabo também, né?
3: Não entrou?
1: De defender, cara. Não entrou aqui, né, cara? Mas é CCGL.
3: É leite de verdade, gaúcho como a gente.
1: Gaúcho como a gente.
3: E JP.
1: Aí, o vinho preferido dos gaúchos.
3: Preferido do Sul.
1: Vinho no Rio Grande do Sul, a galera lembra JP. Manda bala aí, então.
3: Fusca 1975 azul, clássico que nunca sai de moda.
0: Vai, é o nosso parceiro que tá nos Estados Unidos, Lelê.
1: É o azulão, cara.
3: 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Confiável, econômico e dono de um charme que atravessa gerações. 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Sem meio longo para agradar a todos. Escuto vocês desde quando anunciaram a morte do Michael Jackson, quando vim do Paraná. Diz o Felipe Felicetti, de Estrela, no Rio Grande do Sul. Abraço a todos. O Instagram dele para negociar este Fusca por 15 barão é @Felipe_Felicetti. Felicetti é com um L, C, dois D's e I. F-E-L-I-C-E-T-T-I. Não.
1: Ah, desculpa.
3: F-E-L-I-C-E-T-T-I. Felipe_Felicetti. Ô, Feta, tá bonito esse vídeo aí.
0: A gente conheceu nos Estados Unidos o Guilherme. Ele tem um Instagram que é Até de Fuca Nós Iremos, tá? Esse cara saiu de Porto Alegre, irmão, e foi pros Estados Unidos num Fuquinha. E ele é gremistão, por isso que ele botou essa roupa, né? Então mandar um abraço pra ele, o guri mó sangue bom, cara, e ele roda lá por dentro, vai de cima a baixo, vai e volta. E aí, eu maestria perguntando pra ele assim, meu, e aí, quanto tempo levou pra chegar aqui? E ele, 3 meses. Meu aí nós indo embora, eu olhei pro Lelê, putz, e o camarada.
3: A gente vê ele em setembro.
0: Vai levar 3 meses pra voltar, mas
1: pode ter certeza, cara, que a viagem
0: cheio de história
1: foi bem mais interessante, digamos assim. Pô, do que a dos demais, né, cara? Não, um aviãozinho, vamos um aviãozinho. Imagina, o cara foi de carro, de fuca,
0: cheio de história, recepcionado por um monte de gente legal e tal. Um beijo, Gui, tamo junto aí, cara.
1: Que muito legal, triste, mano, que legal. Acho demais os caras que fazem isso. Não sei se eu teria coragem, mas acho demais.
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0: 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Está no ar a Voz do Brasil. As notícias do governo federal que movimentaram o país no dia de hoje.
1: Olá. Olá, boa noite.
2: Boa noite para você que nos acompanha em todo o país.
1: Quinta-feira, 23 de julho de 2026.
2: E vamos ao destaque do dia.
1: Governo contesta a decisão dos Estados Unidos de impor nova tarifa de 12,5% a produtos brasileiros.
2: E diz que o Brasil é reconhecido na Organização Internacional do Trabalho pelo combate ao trabalho forçado.
1: Restituição do imposto de renda.
2: Receita Federal abre amanhã consulta ao terceiro lote de pagamento.
1: Depósito será feito no dia 31 de julho, Thaís de Araújo.
3: Para saber se a sua restituição foi liberada, basta acessar o serviço Meu Imposto de Renda no site da Receita Federal ou consultar pelo aplicativo oficial do órgão em celulares e tablets.
2: Ciência e inovação contra desigualdades.
1: Prêmio Jovem Cientista reconhece iniciativas que desenvolvem tecnologias de inteligência artificial com impacto social.
2: Sobre o assunto, conversamos com Olival Freire Júnior, presidente do CNPq.
4: Princípio, todos os alunos do segundo grau da universidade, aluno de mestrado, aluno de doutorado, um jovem pesquisador já com doutorado, todos esses podem se candidatar.
1: Na apresentação da Voz do Brasil, Luciana Vasconcelos e eu, Ellen Bernardes.
2: E acompanhe a gente ao vivo, acesse radiogov.ebc.com.br ou o canal Gov na sua TV aberta.
1: Produtores rurais devem ficar atentos. Os imóveis cadastrados no Cadastro Ambiental Rural, o CAR, precisam ter as informações validadas ou corrigidas.
2: A consulta é simples e pode ser feita pela internet.
1: Quem não verificar possíveis pendências pode perder benefícios. Saiba como consultar a situação do cadastro.
5: Mais de 845 mil produtores rurais de todo o Brasil receberam notificação para validar as informações de seus imóveis no Cadastro Ambiental Rural. As notificações foram enviadas pelo gov.br. Para consultar se o imóvel tem alguma pendência, o proprietário deve acessar o site www.car.gov.br e consultar a caixa de mensagem da Central Proprietário Possuidor. Como explica Henrique Dolabella, diretor do Cadastro Ambiental Rural.
6: A mensagem pode ser para validar a análise que o Estado fez, pode ser para retificar alguma informação que o Estado identificou que não estava corretamente declarado, ou pode ser para subir algum documento comprovando aquela informação. Em outros estados que não usam o sistema federal, que usam o sistema estadual próprio, aí ele vai ter que entrar no SICAR do estado, né, e cada estado vai ter o seu processo.
5: O CAR funciona como um mapa digital das áreas rurais e compõe uma base de dados para controle, monitoramento, planejamento ambiental e econômico e combate ao desmatamento. Atualmente, 8 milhões de propriedades estão inscritas no Cadastro Ambiental Rural. De acordo com Gabriela Gonçalves, coordenadora-geral da gestão do SICAR, o registro é obrigatório, gratuito e dá oportunidades para quem vive no campo.
7: É muito importante estar com o cadastro em dia e acompanhar as notificações da Central do Proprietário Possuidor, porque o Cadastro Ambiental Rural ele é obrigatório para o acesso ao crédito, ele também traz melhores condições de acesso ao crédito quando ele está regularizado. Então, é necessário e vale muito a pena acompanhar o Cadastro Ambiental Rural através da Central do Proprietário Possuidor.
5: Produtores do Acre, Rondônia, Pará, Tocantins, Mato Grosso do Sul, Goiás, Bahia, Espírito Santo, São Paulo e Santa Catarina devem acessar os cadastros ambientais do próprio estado para checar pendências. Todos os demais vão encontrar as informações no sistema federal, CAR.gov.br. www.cadastrorural.gov.br. Reportagem Graziele Bezerra.
2: E produtores rurais podem procurar na Embrapa orientações sobre as mudanças climáticas causadas pelo El Niño.
1: As previsões climáticas indicam mais chuva e temperaturas acima da média para a região sul do país nos próximos meses.
2: Diante desse cenário, produtores rurais podem adotar medidas de planejamento para reduzir os impactos nas lavouras e na pecuária.
8: O El Niño deve permanecer até o início de 2027 e trazer mais chuva, maior nebulosidade e temperaturas acima da média para a região sul do país. Mas, segundo especialistas, conhecer o fenômeno com antecedência permite reduzir riscos no campo. Orientações técnicas voltadas às principais atividades agropecuárias da região reúnem recomendações que podem auxiliar os produtores nesse planejamento, explica José Reinaldo Moraes, pesquisador da Embrapa Clima Temperado.
9: Ele reúne aí recomendações específicas para grãos, fruticultura, silvicultura, horticultura, pastagem, né, diversas aí, né, tipos de manejo, sempre com base no histórico de eventos, né, anteriores que nós tivemos, e também no conhecimento acumulado de anos, né, que a gente tem aí de convivência com esse fenômeno.
8: O documento recomenda que o produtor acompanhe as previsões meteorológicas oficiais, respeite o zoneamento agrícola de risco climático, planeje os investimentos e considere a contratação do seguro rural. A orientação é adaptar o manejo de acordo com cada cultura, já que os efeitos do El Niño variam entre lavouras e sistemas de produção. Nos cereais de inverno, como trigo, cevada e aveia, a atenção deve ser redobrada com doenças e com o planejamento da colheita. Para soja, milho e arroz irrigado, o foco está na drenagem das áreas, conservação do solo e monitoramento fitossanitário, para detectar pragas e doenças. Já na fruticultura, o excesso de chuva pode favorecer erosões, doenças e até comprometer a produtividade dos pomares. O pesquisador José Reinaldo da Embrapa ressalta que planejar pode evitar grandes perdas no campo.
9: Quanto antes o produtor incorporar essas orientações, né, no plano da sua safra, menor tende ele a sofrer os impactos financeiros, né, que pode levar o El Niño.
8: Além das recomendações para cada atividade, prevenir perdas começa antes mesmo da chegada das chuvas.

0: do segundo semestre desse ano.
1: E o Ministério da Saúde recomenda que estados e municípios intensifiquem as ações de vigilância e controle. Saiba mais com Diego Freitas.
2: O Ministério da Saúde emitiu uma nota técnica em que alerta estados e municípios para a possibilidade de aumento na transmissão de arboviroses, como dengue e chikungunya, em razão da previsão de ocorrência do fenômeno El Niño ao longo do segundo semestre deste ano. Segundo projeções citadas no documento, o aumento das temperaturas e das chuvas em algumas regiões e os períodos de seca em outras áreas podem favorecer a proliferação do mosquito Aedes aegypti. A estimativa é de cerca de 1 milhão e 700 mil casos de dengue em 2027, considerando cenários climáticos que ainda podem ser atualizados. A orientação é reforçar as ações de vigilância e controle, com bloqueio da transmissão nos primeiros casos identificados, reorganização das atividades dos agentes de combate às endemias e adoção das medidas de controle do vetor. A população também deve eliminar possíveis criadouros do mosquito, observar os sintomas das arboviroses e procurar atendimento de saúde ao surgimento dos primeiros sinais da doença. Para acompanhar os alertas, basta acessar o portal info.dengue.mate.br. Diego Freitas, para a Voz do Brasil.
0: Os Estados Unidos anunciaram novas tarifas de importação a produtos brasileiros.
1: E o governo brasileiro acaba de divulgar nota contestando a decisão.
0: A repórter Luana Karen está aqui no estúdio da Voz do Brasil e tem mais informações pra gente. Boa noite, Luana.
3: Boa noite, Luciana e Ellen. Boa noite aos ouvintes da Voz do Brasil. Olha, em nota divulgada há pouco, o governo brasileiro rechaçou a decisão do governo dos Estados Unidos de impor tarifas de 12,5% sobre produtos brasileiros. A nova tarifa está relacionada a investigações sobre trabalho forçado. De acordo com a nota assinada pela Secretaria de Comunicação Social da Presidência da República, ao longo da investigação, o Ministério do Trabalho e Emprego prestou explicações e forneceu farta documentação sobre a legislação brasileira e da atuação das autoridades aduaneiras para coibir importações de bens produzidos por trabalho forçado. O documento afirma que o Brasil é reconhecido há décadas pela Organização Internacional do Trabalho, pelos fortes compromissos assumidos no combate ao trabalho forçado. Além do compromisso internacional com o combate ao trabalho forçado, o governo brasileiro cita o compromisso interno intensificado pelas políticas domésticas de fiscalização, prevenção, acolhimento das vítimas e combate ao trabalho escravo contemporâneo. A nota ainda destaca que o governo brasileiro responsabiliza as empresas e indivíduos, aplicando multas severas e mantendo um cadastro de lista suja de empregadores.
1: Luana, e o governo indicou quais são as medidas que deve tomar a partir de agora?
3: Indicou sim, Ellen. O documento afirma que o Brasil iniciará imediatamente os trâmites para acionar os instrumentos previstos na Lei de Reciprocidade, aprovada por unanimidade pelo Congresso Nacional, e levará o tema ao Mecanismo de Solução de Controvérsias da Organização Mundial do Comércio. Ellen e Luciana.
0: Luana, muito obrigada pela sua participação ao vivo aqui na Voz do Brasil.
1: O papel da ciência é transformar a realidade e trazer melhorias práticas para o dia a dia da sociedade.
0: Com essa missão, o Prêmio Jovem Cientista chega à sua 32ª edição, destacando a inteligência artificial para o bem comum.
1: O objetivo é reconhecer projetos de estudantes e pesquisadores que utilizem a inteligência artificial para reduzir desigualdades, proteger o meio ambiente e melhorar os serviços públicos no Brasil.
0: Para falar sobre o prêmio e como a ciência pode revolucionar o uso da tecnologia no nosso dia a dia, eu e Nazi Brum conversamos mais cedo com Olival Freire Júnior, presidente do Conselho Nacional de Desenvolvimento Científico e Tecnológico, CNPq. Vamos ouvir! Nós vamos conversar agora sobre ciência. Presidente, muito obrigada pela sua participação aqui na Voz Brasil.
4: Muito obrigado.
0: Para começar, vamos falar sobre o Prêmio Jovem Cientista. O que é esse prêmio?
4: É uma das ações mais tradicionais do CNPq. Ela tem quase 50 anos de existência. É uma iniciativa conjunta do CNPq com a Fundação Roberto Marinho. E temos também sempre um patrocinador master que pode variar ao longo do tempo. Atualmente é a Shell. Qual é a importância desse prêmio? Eu gosto de dizer que prêmios são importantes em todas as atividades humanas. Acabamos de ver um exemplo de um prêmio que foi um fracasso para nós brasileiros. Qual é o brasileiro que não ficou frustrado
3: com a Copa do Mundo?
4: E qual é o brasileiro que não

0: ficou contente com o desempenho do Wagner Moura e da Fernanda Torres na premiação do cinema. Então, prêmios são importantes em quaisquer atividades, e na ciência não é diferente. Não? A particularidade desse prêmio, que é um prêmio para tentar fisgar um jovem promissor. Então, não é o prêmio, não é um prêmio Nobel, não é o prêmio Álvaro Alberto, então não é o prêmio para o pesquisador já consolidado. Então, é uma tentativa, nos mantendo na questão do futebol, de você olhar para a divisão de base e dizer, aquilo ali tem futuro. Essa que é a ideia. Na última rodada, nós premiamos várias pessoas, algumas delas foram tão destacadas que na comemoração dos 75 anos do CNPq, nós convidamos alguns deles, Emanuele, Elisângela, o Raul, para apresentarem seus trabalhos para aquele público, que era um público diversificado, que estava comemorando os 75 anos do CNPq.
1: Bom, presidente, esse ano, qual que é o tema do Prêmio Jovem Cientista e por que que ele foi escolhido?
0: Então, isso é muito importante porque o tema, ele orienta a escolha e orienta quem vai se candidatar, e a gente sempre busca um tema na fronteira da pesquisa. Já tivemos o tema, como no ano passado, o problema da mudança climática em escala global, e o tema desse ano é inteligência artificial relacionada ao bem comum. Esse dilema que o mundo inteiro hoje atravessa de uma transição tecnológica disruptiva, mas uma transição em que nós estamos preocupados com o modo como a sociedade incorpora e não se perde nessa transição.
2: E como é que o investimento em jovens talentos pode contribuir para esse desenvolvimento tecnológico, científico do país?
0: Veja, os prêmios, eles são importantes também pelo valor financeiro, pelas bolsas que são atribuídos. Mas eles também colocam luz sobre certos projetos. Eu falei dos projetos desse ano. Um dos projetos que eu posso reportar para vocês é um projeto que foi destacado. Era um projeto de você ter uma célula fotoelétrica portátil que aquele coletor de castanha na floresta amazônica, veja que eu estou falando de um produto que o Brasil vende para o mundo inteiro. Não, Brasília Noites, aqui a gente chama de castanha do Pará, o pessoal do Acre, do Amapá vai me matar, né? Mas eu estou fazendo a ressalva, né? É a castanha do Brasil. Né? Então o prêmio é um kit portátil que você carrega nas costas. Eu confesso para vocês que eu participei da entrega desse prêmio. Eu achei importante, mas eu não entendi a profundidade do impacto desse prêmio. Eu só compreendi tempos depois, numa viagem ao Amapá, e eu conversando com mais calma com o orientador da Emanuele, e aí ele me explicou o tempo que o castanheiro passa sem contato telefônico, sem luz à noite, 40 dias, 60 dias. Então você veja que é algo que, é claro que ainda é um projeto, é um piloto, ainda precisa chegar, ter escala para chegar no mercado, mas é algo que impacta na vida dos povos da Amazônia e impacta na economia brasileira, porque é o pessoal que coleta um dos produtos de exportação do Brasil.
1: Então são projetos que podem fazer a diferença realmente, né?
0: Exatamente, exatamente.
2: E quem pode participar desse prêmio que vai falar de inteligência artificial, que é um tema tão atual, como o senhor disse, né?
0: Em princípio, porque o prêmio tem faixas, então, em princípio, todos os alunos do segundo grau da universidade, aluno de mestrado, aluno de doutorado, um jovem pesquisador já com doutorado, todos esses podem se candidatar. Aí tem que olhar no edital qual a faixa em que ele se enquadra.
2: E vamos lembrar que o endereço, para quem tiver interesse no prêmio, é jovemcientista.cnpq.br.
0: Perfeito.
2: Todo mundo pode participar e tentar impactar, mandar projetos que impactem, né, a vida, não só do cientista, mas também do país, né, presidente?
0: E se tiver alguma confusão, bota lá no Google, Jovem Pesquisador CNPq, não vai dar outro endereço, é isso que você acabou de falar.
1: Agora, presidente, vamos falar rapidamente sobre a SBPC, a Sociedade Brasileira para o Progresso da Ciência, que começa agora. Como é que vai ser a participação do CNPq?
0: Veja, a SBPC é uma entidade da sociedade civil até um pouco mais antiga do que o CNPq, né? Mas que tem tido um importante papel ao longo da história do Brasil. É a voz do cientista que, como sociedade civil, se dirige à própria sociedade e ao governo. Então, o CNPq sempre apoiou essa reunião da Sociedade Brasileira do Progresso da Ciência e sempre participou dessa reunião. Esse ano, em Niterói, belíssima cidade, nós vamos participar com uma atração, dentre outras, que essa atração eu queria chamar a atenção. Nós concebemos uma linha do tempo, a propósito dos 75 anos do CNPq, uma linha do tempo que dá corpo e voz ao lema dos 75 anos, que é: olhando bem, tem CNPq. É a ideia de que em muitas das atividades de ciência e tecnologia que nós brasileiros nos orgulhamos, por vezes a gente não percebe que tem a marca do CNPq. Então, nessa linha do tempo, a gente vai encontrar, por exemplo, pesquisa de petróleo em águas profundas, tem o DNA do CNPq. A atividade do ITA, que permitiu a criação da Embraer, que hoje o Brasil tem a terceira empresa de aeronáutica do mundo, tem o DNA do CNPq. Citei esses exemplos, mas tem, eu diria, vários outros. O desafio do enriquecimento do urânio, o desafio de ter transformado o Brasil nessa enorme potência agrícola, tem lá o selo da Embrapa. Né? Então, por vezes, o selo do CNPq não aparece tão diretamente. É preciso olhar bem para ver o apoio do CNPq. Então, quem tiver a oportunidade de ir a Niterói, eu convido para que passe no estande do CNPq para ver essa linha do tempo.
2: Muito obrigada pela sua participação aqui na Voz do Brasil. A gente conversou com o presidente do Conselho Nacional de Desenvolvimento Científico e Tecnológico, Olival Freire Júnior. Muito obrigada, presidente.
0: Eu agradeço a vocês pela possibilidade de falar do CNPq, de falar da pesquisa no Brasil, e agradeço também, claro, à EBC e ao público que nos acompanhou.
3: E a consulta ao terceiro lote de restituição do Imposto de Renda 2026 será aberta nesta sexta-feira, dia 24 de julho.
4: Quem ainda não recebeu a restituição deve verificar se há inconsistências.
3: Saiba como verificar a restituição e resolver possíveis pendências.
5: A consulta ao terceiro lote da restituição do Imposto de Renda será liberada nesta sexta-feira, dia 24, a partir das 9 horas. Mais de 2 milhões e 700 mil contribuintes serão contemplados e o pagamento está previsto para o dia 31 de julho. Para saber se a sua restituição foi liberada, basta acessar o serviço Meu Imposto de Renda no site da Receita Federal ou consultar pelo aplicativo oficial do órgão em celulares e tablets. De acordo com a Receita Federal, cerca de 165 mil restituições não foram creditadas porque o contribuinte informou o CPF como chave PIX para recebimento, mas não possui conta bancária vinculada a essa chave. Nesses casos, é possível cadastrar uma chave PIX CPF junto a uma instituição financeira, atualizar os dados pelo serviço Meu Imposto de Renda ou enviar uma declaração retificadora. Após o processamento, permanecerão pendentes apenas restituições que ficaram retidas em malha fiscal ou que apresentam inconsistências nos dados bancários informados para recebimento, como os casos relacionados à chave PIX. Thaís de Araújo, para a Voz do Brasil.
4: Atenção, microempreendedores individuais e microempresários.
3: A implantação do novo Cadastro Nacional da Pessoa Jurídica pela Receita Federal vai suspender temporariamente os serviços de abertura, alteração e baixa de empresas realizadas pelas juntas comerciais.
4: Até o próximo sábado, às 7 horas da manhã, a base do CNPJ fica disponível apenas para consultas.
3: No sábado, a base ficará totalmente indisponível, impossibilitando consultas e qualquer outra operação relacionada ao cadastro.
4: O prazo para o restabelecimento total dos serviços está previsto para segunda-feira, 27 de julho.
3: A emissão do novo formato do CNPJ alfanumérico está marcada para o dia 31 de julho.
4: E atenção, estudantes, termina amanhã o prazo para os pré-selecionados da primeira chamada do ProUni entregarem a documentação que comprova as informações de inscrição à instituição de ensino onde foram selecionados.
3: Neste segundo semestre, o programa oferece mais de 471 mil bolsas de estudos parciais e integrais em todo o país.
6: Os estudantes pré-selecionados no programa Universidade para Todos, o ProUni, do segundo semestre deste ano, têm até sexta-feira, dia 24, para comprovar as informações passadas durante a inscrição. A documentação exigida pode ser apresentada diretamente na instituição em que o aluno foi pré-selecionado. É responsabilidade do candidato verificar com a universidade os horários e locais para realizar este processo. A perda do prazo ou não comprovação das informações implicará na reprovação dos alunos. Quem não foi pré-selecionado nesta etapa poderá participar da segunda chamada do ProUni, prevista para o dia 5 de agosto. Também será possível manifestar interesse na lista de espera entre os dias 26 e 27 de agosto. A divulgação da lista ocorrerá no dia 1º de setembro e a comprovação das informações deve ser feita entre 1º e 14 de setembro. Nesta edição, o ProUni recebeu mais de 529 mil inscrições e ofertou 471.304 bolsas de estudo em 380 cursos de graduação. A iniciativa oferece bolsas de estudo integrais que cobrem 100% do valor da mensalidade e parciais, que correspondem a 50%. A iniciativa é realizada duas vezes ao ano. Mais informações em acessounico.mec.gov.br/ProUni. Thaís Vitória para a Voz do Brasil.
4: O Ministério da Educação recebe até o dia 31 de julho a declaração do Censo Escolar 2026 e orienta gestores a preencherem os dados referente aos alunos da educação especial.
3: Eles podem acessar um guia do INEP com orientações específicas sobre oferta de atendimento educacional especializado.
4: Os dados devem ser fornecidos em educacenso.inep.gov.br.
3: E essas foram as notícias do Governo Federal.
4: Uma realização da Secretaria de Comunicação Social da Presidência da República.
3: Com produção da empresa Brasil de Comunicação.
4: Fique agora com as notícias do Poder Judiciário e do Congresso Nacional. Uma boa noite.
3: Boa noite e até amanhã.
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9: Decisão do Supremo Tribunal Federal permite retomada da cobrança de IPTU em Teresina, no Piauí.
10: STJ reafirma que quando a vítima de homicídio deixa filhos menores, essa consequência pode aumentar a pena base do condenado.
9: TSE orienta tribunais regionais a criarem parcerias com instituições especializadas para combater a desinformação eleitoral.
10: Boa noite, eu sou Marcela Luiza.
9: Eu sou Walter Lima.
10: O Supremo Tribunal Federal suspendeu liminar do Tribunal de Justiça do Piauí, que havia interrompido a cobrança de IPTU na cidade de Teresina.
9: De acordo com a decisão do ministro Alexandre de Moraes, o município declarou que a queda da arrecadação poderia causar grave impacto na economia pública e comprometer a execução de serviços essenciais. Fernanda Porto.
11: Diante da urgência, o caso foi julgado pelo ministro Alexandre de Moraes, que está na presidência do STF nesta segunda quinzena de julho. Ao atender o pedido para restabelecer a cobrança do imposto, o ministro Alexandre de Moraes considerou o levantamento da Secretaria Municipal de Finanças de Teresina, que indica que a paralisação da cobrança do IPTU impactou em arrecadação de mais de 84 milhões de reais. Na decisão, o ministro Alexandre de Moraes ressaltou que o município demonstrou que a queda de arrecadação poderia causar grave impacto na economia pública e comprometer a execução de serviços essenciais.
10: Quando a vítima de um homicídio deixa filhos menores, essa consequência pode aumentar a pena base do condenado.
9: Esse entendimento foi reafirmado pelo Superior Tribunal de Justiça. Fátima Uchoa.
12: Agora, sob o rito dos recursos repetitivos, a terceira sessão do STJ fixou essa tese que deve ser observada por juízes e tribunais. De acordo com o relator ministro Reinaldo Soares da Fonseca, o fato de a vítima do crime deixar filhos menores pode repercutir no aspecto material e gerar impacto em questões emocionais, mas esse posicionamento não pode ser aplicado automaticamente porque transformaria uma circunstância judicial em fator objetivo de aumento da pena. Ainda segundo o ministro, não é necessário exigir a comprovação de impacto excepcional ou individualizado para os dependentes da vítima, sob o risco de se esvaziar a própria finalidade da análise dessa circunstância judicial.
10: O Tribunal Superior Eleitoral orienta tribunais regionais a criarem parcerias com instituições especializadas para combater a desinformação eleitoral.
9: A ação permitirá a ampliação da capacidade técnica da Justiça Eleitoral, garantindo segurança jurídica na análise de processos que envolvam desinformação e conteúdo gerado por inteligência artificial. Juliana Cariri.
13: Os acordos poderão prever o compartilhamento de metodologias, o acesso a profissionais especializados, laboratórios e ações de capacitação. O TSE ressalta que as parcerias não alteram as competências das autoridades judiciárias nem as garantias.
10: Tribunal Superior do Trabalho mantém decisão que anulou reintegração de metalúrgico demitido por justa causa.
9: O trabalhador foi dispensado após comentar em rede social sobre a empresa em que ele trabalhava. Marla Lacerda.
14: O metalúrgico havia sido reintegrado por decisão provisória em primeira instância, alegando que sofria de depressão e que não podia ser dispensado por motivo de doença ocupacional. Mas o TRT de Campinas, São Paulo, suspendeu a medida. O caso foi analisado então pela SDI2 do TST, que confirmou a decisão de segundo grau. Para o colegiado, ainda não há elementos suficientes para concluir que a demissão foi irregular. Os ministros destacaram também que a estabilidade pela doença ocupacional não impede a dispensa por justa causa. Portanto, a validade da demissão ainda será analisada na ação principal após a produção das provas necessárias.
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10: Uma boa noite.
9: E até amanhã.
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1: Eu sou Humberto Pinheiro e estes são os destaques de hoje do Jornal do Senado, que começa agora. Nova lei fortalece a produção nacional de medicamentos e vacina. Piso dos professores, frete rodoviário e renovação da CNH estão entre as medidas aprovadas pelo Senado. Emendas parlamentares para shows podem ser proibidas. Boa noite. Foi sancionada a lei que cria a Estratégia Nacional para o Desenvolvimento do Complexo Econômico Industrial da Saúde. A nova legislação busca fortalecer a produção nacional de medicamentos, vacinas, equipamentos e insumos médicos. O objetivo é reduzir a dependência do Brasil de produtos importados, ampliar a capacidade da indústria nacional e garantir mais segurança no abastecimento do sistema de saúde. A reportagem é de Patrícia Oliveira.
2: São mecanismos para incentivar empresas e instituições de pesquisa a desenvolver e fabricar esses produtos no país. A nova lei também amplia parcerias entre o governo, universidades e empresas e prevê linhas de crédito. Para o relator do projeto que deu origem à lei, senador Rogério Carvalho, do PT de Sergipe, a pesquisa tecnológica em saúde deve se voltar para soluções dos problemas brasileiros.
3: A pandemia de Covid-19 demonstrou que buscar a autossuficiência em fármacos, vacinas e equipamentos hospitalares é um dever do Estado para assegurar o direito constitucional à saúde.
2: A nova lei também altera normas do SUS e a lei de licitações para facilitar as compras públicas no setor de saúde.
1: No primeiro semestre de 2026, o Senado aprovou medidas provisórias que tratam do piso salarial dos professores da educação básica e do frete rodoviário de cargas. Os senadores também deram aval à renovação automática da Carteira Nacional de Habilitação. Repórter Pedro Pincer.
4: O Congresso Nacional aprovou medidas provisórias importantes, como a que reajusta o piso salarial dos professores da educação básica para R$ 5.130,63 em 2026, um aumento de 5,4% sobre o valor anterior, com ganho real de 1,5 ponto percentual acima da inflação. O texto aprovado estabelece novo cálculo para reajuste anual. A senadora professora Dorinha Seabra, do União do Tocantins, destacou a importância de valorizar o trabalho dos docentes.
5: Não tem educação boa, nem educação de qualidade, se os profissionais da educação não forem devidamente respeitados e valorizados. Esse é o nosso apelo para que, a partir do piso, as carreiras sejam reorganizadas nos diferentes municípios brasileiros e nossos estados.
4: Outro destaque foi a medida provisória que altera as regras e o cálculo do piso mínimo do frete rodoviário de cargas para considerar custos operacionais. A medida beneficia os caminhoneiros por estabelecer novas regras de regulamentação para empresas que contratem caminhoneiros para a realização de transporte rodoviário de cargas. Para o senador Stevenson Valentim, do Podemos do Rio Grande do Norte, a medida faz justiça e traz tranquilidade para a categoria.
6: Entendo que esse viés da multa já atingiu a sua pedagogia. E permanecer com essa injustiça é passar uma ideia de vingança e que não contribui em nada para a sociedade. É importante que o caminhoneiro esteja preocupado com a carga, com o seu horário de entrega, com a distância da família, com as condições das nossas rodovias.
4: Outra medida provisória aprovada no primeiro semestre do ano garante a renovação automática da Carteira Nacional de Habilitação de motoristas que, ao término da validade do documento, estiverem no Registro Nacional Positivo de Condutores. O cadastro mostrará o nome das pessoas que não tenham cometido nenhuma infração de trânsito nos últimos 12 meses.
1: E o Senado deve analisar a partir de agosto um projeto que cria o Prêmio Nacional da Educação Brasileira. A proposta busca reconhecer iniciativas de estados, municípios, escolas e estudantes que contribuam para melhorar a educação. O objetivo é valorizar boas práticas e incentivar ações que fortaleçam a educação em diferentes etapas, da educação infantil ao ensino médio. A proposta prevê categorias específicas para reconhecer experiências bem-sucedidas em todo o país. Os detalhes com o repórter Rodrigo Rezende.
7: O Senado deve analisar a partir de agosto um projeto que cria o Prêmio Nacional da Educação Brasileira. A ideia, apresentada pelo senador Camilo Santana, do PT do Ceará, reconhece estratégias e iniciativas para a promoção de avanços na melhoria da qualidade da aprendizagem na educação básica feitas por estados, municípios, escolas ou estudantes brasileiros. Camilo Santana, atual presidente da Comissão de Educação do Senado, ressalta que todas as formas de desenvolvimento da educação brasileira devem ser valorizadas.
8: Eu sempre digo que a educação precisa estar acima de qualquer questão política ou partidária nesse país. Está em jogo a qualidade da educação para nossas crianças e jovens desse país. Temos muito ainda a fazer, muito caminho a ser percorrido.
7: O prêmio terá 8 categorias e regulamento posterior irá definir a forma de seleção dos vencedores. A proposta de criação do Prêmio Nacional da Educação Brasileira ainda será analisada pelas comissões do Senado.
1: Um projeto apresentado no Senado tipifica como ilícito o uso de emendas parlamentares para o financiamento de shows e apresentações artísticas. A medida pretende modificar a lei de improbidade administrativa para penalizar os gestores públicos infratores de maneira mais dura e até mesmo com a perda da função. Mais informações com o repórter Douglas Castilho.
9: Apresentado pelo senador Eduardo Girão, do Novo do Ceará, o texto prevê que o uso de emendas parlamentares para financiamento de shows e apresentações artísticas seja enquadrado como ato que causa prejuízo ao erário. Essa modalidade de infração tem também como sanções a perda dos direitos políticos por até 8 anos, multa de até 2 vezes o valor do dano causado e o ressarcimento integral dos danos verificados.
10: É um dinheiro que se evapora e que, se for em equipamentos para o hospital, fica lá por anos, por décadas, né? E esse projeto nosso visa normatizar isso e considerar como improbidade administrativa, como punição.
9: O autor do projeto justificou ainda que a medida pode combater o superfaturamento e os desvios que costumam ocorrer nesse tipo de transação. Além disso, segundo ele, haveria diversas vezes um conflito de interesses, pelo fato de gestores usarem dinheiro público para contratarem bandas ou grupos que têm eles próprios como empresários. O projeto aguarda a destinação para discussão nas comissões do Senado.
1: Mais de 158 milhões de brasileiros estão aptos a votar nas eleições de 4 de outubro. O número é o maior da história e representa um crescimento de mais de 2 milhões de eleitores em relação a 2022. No primeiro turno, os eleitores vão escolher presidente da República, governadores, 2 senadores, deputados federais, deputados estaduais e distritais. A reportagem é de Rodrigo Rezende.
7: 158 milhões e 700 mil pessoas devem decidir os mandatários dos próximos anos para a presidência da República, governos estaduais e distrital, Senado, Câmara dos Deputados e Assembleias Estaduais. Em relação às eleições de 2022, houve um acréscimo de 2 milhões e 200 mil eleitores. As mulheres representam quase 53% do eleitorado e cerca de 3 milhões e 500 mil eleitores têm 18 anos ou menos. O presidente do Tribunal Superior Eleitoral, ministro Nunes Marques, ressalta que a população brasileira é soberana para escolher seus representantes e definir o futuro do país.
11: O futuro da nossa democracia não será delineado por máquinas, mas pelos milhões de brasileiras e brasileiros que depositam nas urnas sua mensagem de esperança, traduzida no voto direto, secreto, universal e periódico.
7: Os 3 maiores colégios eleitorais estão na região Sudeste: São Paulo, com 34 milhões, Minas Gerais, com 16 milhões e Rio de Janeiro, com quase 13 milhões de eleitores. 918 mil brasileiros vivendo no exterior estão aptos para votar.
1: O senador Wellington Fagundes, do PL de Mato Grosso, defendeu o projeto de lei que permite a destinação de emendas parlamentares da saúde para o atendimento pré-hospitalar realizado pelos corpos de bombeiros militares. Na análise dele, a proposta reconhece que esse serviço integra a rede de atendimento em saúde e amplia as responsabilidades de investimento na estrutura das corporações. Com trabalhos técnicos de Josivaldo Souza, o Jornal do Senado fica por aqui. Acompanhe agora as notícias da Câmara dos Deputados. Boa noite.
12: 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Câmara dos Deputados. Câmara transforma em lei atendimento a brasileiras que vivem no exterior.
13: Herdeiros poderão retirar valores de até 40 salários mínimos sem inventário.
12: Comissão aprova inclusão digital de alunos com deficiência da rede pública.
13: Boa noite. A Comissão de Educação aprovou a criação da Política de Alfabetização Digital das Pessoas com Deficiência. A repórter Sofia Peçanha tem os detalhes da votação.
14: A Comissão de Educação da Câmara dos Deputados aprovou o projeto que institui a Política Nacional de Alfabetização Digital das Pessoas com Deficiência. Antes disso, o texto também foi aprovado pela Comissão de Defesa dos Direitos das Pessoas com Deficiência. A proposta tem como objetivo garantir o letramento digital de estudantes com deficiência da rede pública de ensino. Isso inclui desde o uso básico de computadores e internet, até ferramentas que auxiliam na comunicação, no acesso à informação e no desenvolvimento escolar. A relatora do projeto na Comissão de Educação, a deputada Maria Rosas, do Republicanos de São Paulo, destacou a importância da medida para promover a inclusão.
15: Aprovar essa Política Nacional de Alfabetização Digital, especificamente para as pessoas com deficiência, é um marco para que nós possamos trazer e falar na ação a pessoa com deficiência, dizendo: nós lutamos pela inclusão dos direitos da pessoa com deficiência.
14: Para isso, o projeto prevê a capacitação de professores e gestores, a adaptação dos métodos de ensino e investimento em infraestrutura tecnológica nas escolas, como equipamentos e conexão à internet. A ideia é que a tecnologia deixe de ser um obstáculo e passe a ser uma ferramenta de inclusão, como ressaltou a relatora ao afirmar que a transformação digital precisa considerar as necessidades de todos os estudantes.
15: A transformação digital da educação somente se realiza plenamente quando contempla a diversidade dos estudantes e assegura a eliminação de barreiras que dificultam o acesso, a participação e a aprendizagem das pessoas com deficiência.
14: A política de educação digital para pessoas com deficiência também estabelece que o desenvolvimento dos alunos e da instituição deverá ser acompanhado bimestralmente. Segundo o autor da proposta, o deputado Carlos Henrique Gaguim, do União de Tocantins, com mais acesso e preparo, os estudantes com deficiência podem ter mais autonomia nos estudos, mais participação nas atividades escolares e melhores oportunidades no futuro, inclusive no mercado de trabalho. O próximo passo para a aprovação da Política Nacional de Alfabetização Digital das Pessoas com Deficiência será a análise pela Comissão de Finanças e Tributação. Da Rádio Câmara de Brasília, Sofia Peçanha.
12: Educação. Bibo Nunes, do PL do Rio Grande do Sul, é autor do projeto que proíbe a aprovação automática de alunos não alfabetizados nos 3 primeiros anos do ensino fundamental. O texto altera a Lei de Diretrizes e Bases da Educação Nacional e aguarda análise pela Comissão de Constituição e Justiça.
16: Tem que saber ler e escrever, isso é o mínimo. Escola é para educar, que acima de tudo o objetivo das escolas é a educação. Se não for educação, não tem o menor fundamento. Espero que aprove para o bem da educação no Brasil. Não tem fundamento uma criança no primeiro, segundo, terceiro ano serem aprovados sem saber ler e escrever. Essa é a minha luta para melhorar de fato a educação no Brasil.
13: Bibo Nunes acredita que a promoção automática dos alunos serve apenas para melhorar indicadores educacionais. Na avaliação do deputado, a medida desestimula estudantes e professores, cria uma falsa sensação de aprendizado e compromete a qualidade da educação.
12: Justiça. Comissão aprova a proposta que permite até 40 salários mínimos para a retirada de valores a herdeiros. A repórter Júlia Lopes explica a atualização dos valores.
17: A Comissão de Finanças e Tributação da Câmara dos Deputados aprovou um projeto que atualiza para até 40 salários mínimos, o equivalente hoje a R$ 64.840, o valor que poderá ser liberado a herdeiros sem necessidade de inventário em cadernetas de poupança e fundos de investimento. A proposta foi apresentada pelo deputado Celso Russomano, do Republicanos de São Paulo, e altera a lei que trata do pagamento a dependentes ou sucessores de valores não recebidos em vida pelo titular, como restituições no imposto de renda e outros tributos. A regra vale para casos em que não há outros bens sujeitos a inventário. No texto, o autor explica que, nesses casos, os herdeiros costumam utilizar os valores recebidos para cobrir despesas como impostos, custas judiciais e honorários de advogados, entre outros gastos. O relator da proposta, deputado Hildo Rocha, do MDB do Maranhão, afirma que a atualização é necessária, porque a legislação atual utiliza como referência a obrigação do Tesouro Nacional, a OTN, que não existe mais, o que gera dificuldades de interpretação.
18: Essa regra já existia, só que como ele estava estipulado, referenciado em cima de um título do governo, que era a antiga OTN, e como a OTN não existe mais, não existia mais a referência de até quanto poderia ser pago de forma imediata para a viúva, ou para o viúvo, ou para o filho. Então isso impedia a evolução e a facilidade e a rapidez da transferência desses recursos de uma conta para a conta do herdeiro. E isso é facilitado agora.
17: Além disso, a proposta altera o Código de Processo Civil para estabelecer que o juiz não poderá negar o pedido de gratuidade da justiça apenas com base na renda de um herdeiro ou na posse de um imóvel. O projeto, que busca atualizar o limite a ser retirado por herdeiros em cadernetas de poupança e outras aplicações no valor até 40 salários mínimos, segue em análise na Comissão de Constituição e Justiça. Da Rádio Câmara de Brasília, Júlia Lopes.
19: Economia.
13: A Câmara aprovou proposta que garante imunidade tributária aos templos religiosos e suas entidades filantrópicas, também sobre tributos incidentes no consumo de bens e serviços. Marcelo Crivella, do Republicanos do Rio de Janeiro, afirma que a medida regulamenta um direito já previsto na Constituição.
20: Essa é a grande, eu diria, notícia para os templos religiosos, é fazer com que a imunidade prevista na Constituição Federal se torne realidade com relação aos tributos que incidem no consumo de bens e de serviços. Essa PEC foi aprovada no plenário com 385 votos favoráveis, 93 votos contrários e 7 abstenções. Portanto, teve ampla maioria.
12: Na opinião de Marcelo Crivella, a medida pode reduzir os custos de igrejas e instituições beneficentes na aquisição de equipamentos e insumos utilizados em atividades religiosas, assistenciais e sociais. A proposta agora será analisada pelo Senado.
19: Eleições.
13: Depois de ser aprovado na Comissão de Constituição e Justiça, o projeto que aumenta o prazo para transferência de domicílio eleitoral está pronto para ser votado pelo plenário da Câmara.
12: A proposta também altera as regras para comprovação de vínculo com a localidade, como informa a repórter Silvia Munhato.
21: A Comissão de Constituição e Justiça da Câmara aprovou o projeto que amplia de 150 para 180 dias antes das eleições o prazo final para o pedido de transferência do domicílio eleitoral. Pelo texto, o tempo de residência mínima no novo município também muda de 3 para 6 meses. A deputada Júlia Zanatta, do PL de Santa Catarina, relatora do texto, foi favorável à mudança.
22: A prática do turismo eleitoral, a transferência fraudulenta de domicílio com fins meramente eleitoreiros, constitui uma burla que corrói a representatividade democrática e a soberania popular em sua dimensão municipal. O voto é o exercício de soberania localizado e a fraude de domicílio rompe o nexo da pertinência essencial entre o eleitor e a comunidade política local, cujos rumos ele pretende definir.
21: A proposta também altera a forma de comprovação de vínculo com a localidade. Será exigida a apresentação de comprovante de residência oficial em nome do eleitor, como contas de água, luz, gás, telefone fixo ou correspondência oficial de órgãos governamentais. A lei atual permite a comprovação por meio de declaração do próprio eleitor ou outros meios que forem considerados convincentes pelo juiz eleitoral. Da Rádio Câmara de Brasília, Silvia Munhato.
19: Desenvolvimento Regional.
13: Rodrigo Hollenberg, do PSB, teme que o empréstimo de 6 bilhões de reais feito pelo governo do Distrito Federal para cobrir o rombo do Banco de Brasília, no caso Master, comprometa a saúde e a educação públicas. Por isso, o deputado acionou a justiça em defesa de crianças e famílias atípicas.
23: Nós, então, oficiamos ao Ministério Público do Distrito Federal e Territórios, solicitando que determine que o governo do Distrito Federal faça concurso para orientadores educacionais para que essas crianças, esses jovens com deficiência possam ser acolhidos adequadamente na rede pública de educação do Distrito Federal. Do mesmo modo, nós estamos solicitando ao governo do Distrito Federal que realize a contratação de médicos, de enfermeiros, de técnicos de enfermagem, que possam garantir o atendimento a essas famílias.
12: Presidente da Comissão de Defesa dos Direitos das Pessoas com Deficiência, Rodrigo Hollenberg, relata o drama de famílias atípicas sem atendimento adequado e lamenta a falta de concurso para orientadores educacionais no Distrito Federal desde 2017.
19: Previdência.
13: O tempo para a aposentadoria de policiais militares e bombeiros poderá ser reduzido. Uma proposta aprovada pela Câmara permite que os estados e o Distrito Federal editem leis locais para diminuir esse prazo. Confira na reportagem de Maria Neves.
0: Aprovado na Comissão de Constituição e Justiça da Câmara dos Deputados, projeto que reduz o tempo de serviço de policiais e bombeiros militares para ter direito à aposentadoria integral, pode seguir para o Senado. Pela proposta, os estados poderão editar legislação própria para reduzir em até 5 anos o tempo mínimo de exercício na função para receber proventos integrais. O autor do projeto, deputado Júnior Amaral, do PL Mineiro, argumenta que a medida busca trazer justiça para policiais e bombeiros militares que trabalham em condições difíceis e são pouco valorizados.
2: Os profissionais de segurança pública no Brasil já sofrem com falta de retaguarda jurídica, já sofrem com falta de logística adequada para trabalhar, já sofrem com baixos salários. Então, essa questão da previdência é algo mínimo que a gente pode fazer aqui na Câmara dos Deputados para impedir que esses homens e mulheres sejam ainda mais desprestigiados, como infelizmente são historicamente no nosso país.
0: Atualmente, a lei exige 35 anos de serviço para militares receberem a aposentadoria com valor integral. Desse tempo, pelo menos 30 anos devem ser em atividades militares. Com o texto aprovado, o período mínimo de atividade militar poderá cair de 30 para 25 anos. Na regra de transição vigente, militares que ingressaram no cargo há mais tempo, antes de 2020 e ainda não cumprem os requisitos, têm de contar pelo menos 25 anos de serviço militar, mais um pedágio. Eles devem trabalhar mais 4 meses para cada ano que falta. A proposta também permite que os estados reduzam esse tempo de pedágio para 20 anos por lei local. Da Rádio Câmara de Brasília, Maria Neves.
12: Tarcísio Mota, do PSOL do Rio de Janeiro, apresentou projeto que estabelece regras para a aplicação de recursos dos regimes próprios de previdência dos servidores públicos. A proposta busca reduzir os riscos nas aplicações financeiras e aumentar a segurança do dinheiro destinado às aposentadorias.
3: Nós não podemos deixar que os institutos de previdência e os governos apliquem os recursos dos servidores em bancos que não têm condições de garantir a liquidez e garantir a rentabilidade e garantir que esses recursos não serão perdidos. Então a proposição desse PLP é de que os institutos de previdência de cada município brasileiro e dos estados brasileiros, eles tenham um limite que 80% dos recursos dos servidores sejam obrigatoriamente aplicados em títulos que estão lastreados no Tesouro Nacional e em bancos públicos que dão garantia de que esse recurso não será perdido. E os demais 20% sejam aplicados em critérios muito rígidos de solidez dessas instituições financeiras.
13: Segundo Tarcísio Mota, a medida evita perdas em aplicações de alto risco e garante maior segurança aos recursos descontados de cada servidor. Ele argumenta ainda que o texto reduz a influência de interesses políticos e financeiros na gestão dos fundos previdenciários dos servidores.
19: Habitação.
12: Padre João, do PT de Minas Gerais, defende a aprovação de projetos que incentivam cooperativas habitacionais a participarem do Minha Casa Minha Vida. Ele avalia que a contribuição dessas entidades pode ampliar o acesso à casa própria com unidades mais acessíveis e de melhor qualidade.
5: Então temos que continuar avançando e avançando também
23: com a nossa relatoria, com o projeto de lei que garanta a autogestão. Ou seja, além da responsabilidade e disposição de estados, do Distrito Federal e municípios, a sociedade civil organizada em forma de entidade ou cooperativa poder não só construir as moradias na forma de autogestão, mas também outros equipamentos importantes para a comunidade.
13: Padre João observa que o déficit habitacional atinge quase 5 milhões e 700 mil famílias no país. Ele afirma que a autogestão dá segurança jurídica a experiências já existentes e permite incluir equipamentos comunitários nos empreendimentos habitacionais.
19: Segurança Pública. A Câmara aprovou proposta que transforma em lei o atendimento a brasileiras no exterior. Saiba mais sobre o assunto na reportagem de Paula Bittar.
4: A Comissão de Constituição e Justiça da Câmara aprovou uma proposta que transforma em lei a política de atendimento a brasileiras que vivem no exterior por meio dos Espaços da Mulher Brasileira. A iniciativa, desenvolvida pelo Ministério das Relações Exteriores em consulados brasileiros, oferece orientação e apoio especializado com prioridade a mulheres em situação de vulnerabilidade. Entre os objetivos da política estão o combate à violência doméstica, a orientação sobre direitos e o apoio à capacitação profissional, ao empreendedorismo feminino e ao aprimoramento educacional. O texto aprovado também prevê que o atendimento poderá contar com profissionais especializados e instituições parceiras em áreas como imigração, direito de família, legislação trabalhista e previdenciária, apoio psicológico e capacitação linguística, educacional e financeira. A proposta estabelece que a implantação dos espaços da mulher brasileira ocorrerá de forma gradual, conforme a avaliação do Itamaraty. A prioridade será dada às localidades onde houver maior necessidade de reforço do atendimento às mulheres, conforme a disponibilidade de orçamento, funcionários e de espaço físico nas repartições consulares. De acordo com dados do Ministério das Relações Exteriores, a rede consular brasileira realizou 1.556 atendimentos a brasileiras vítimas de violência doméstica e de gênero no exterior em 2023. Segundo a relatora na comissão, deputada Maria do Rosário, do PT do Rio Grande do Sul, o projeto garante a segurança jurídica de uma prática que o Itamaraty já desenvolve com sucesso.
5: Os objetivos específicos da criação deste espaço da mulher brasileira é o combate à violência doméstica, é a defesa das imigrantes contra a discriminação e a orientação a elas para a salvaguarda dos seus direitos humanos, é garantir a sua capacitação, o apoio ao empreendedorismo feminino, o apoio ao respeito, o aprimoramento educacional. Então, estas mulheres brasileiras que vivem no exterior passarão a ter um apoio maior dentro dos consulados como mulheres. E esse trabalho, sinceramente, será muito importante para a valorização dessas mulheres e tranquilidade das suas famílias que se encontram aqui no Brasil.
4: O projeto que transforma em lei a política de atendimento a brasileiras que vivem no exterior por meio dos espaços da mulher brasileira já pode ir diretamente para o Senado, a menos que haja recurso para votação antes pelo plenário da Câmara. Da Rádio Câmara de Brasília, Paula Bittar.
19: Meio Ambiente.
13: Delegado Palumbo, do Podemos de São Paulo, é autor de projeto de lei que aumenta a punição para quem maltratar animais. O deputado explica que a proposta eleva a pena máxima de prisão dos atuais 5 para até 12 anos para os condenados por esse tipo de crime.
6: Nós estamos lutando. O meu projeto estipula uma pena de até 12 anos de cadeia. O indivíduo que maltrata um animal tem que ficar encarcerado, de preferência trabalhando para pagar o próprio sustento. É assim que a gente trata criminoso, gente desalmada, que não tem coração, que maltrata os animais. Se esse projeto for aprovado, eu espero que seja, nós estamos lutando para isso, o criminoso que maltratar o animal vai ficar 12 anos enjaulado, que é onde ele tem que ficar.
19: Delegado Palumbo argumenta que a legislação atual não consegue manter presos os autores de maus tratos. O parlamentar também destaca sua atuação em defesa da causa animal e cita outras iniciativas apresentadas por ele ao longo da vida pública.
13: Termina agora o Jornal Câmara dos Deputados, produzido pela Rádio Câmara, com trabalhos técnicos de Everson Urani e a apresentação de José Carlos Andrade e Luciana Vieira.
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4: Salve, meus queridos. Estamos chegando com mais uma edição do Das Antigas às Clássicas. Toda quinta-feira a gente chega juntos aí pra recordar o melhor dos anos 80, 90, 2000. Hoje é 23 de julho de 2026. Juntos até às 11 com as clássicas, patrocinado por Clínica Arnou, Clínica Médica e Odontológica, Laboratório Caron, Análises Clínicas, da Panificadora R. Borges, Clínica Rainine Pereira, Mecânica Santec, Mecânica Veicular, Didi Automóveis Tapejara, Taverna Burger Pub e Nave Agência de Publicidade, Mesomo Corretor de Imóveis, Dr. José Davi Cartabil, médico urologista. Som da audiência rola por aqui, 996640955, tá aberto aí pra você participar. Nosso Instagram, @ Léo Brezo, manda um direct pra gente também no @dasantigas.mega. 8:03, Razor pra começar.

0: Legal, Broncos Beat, rolou aí pro Rafael com Smell Once Boy.
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0: Vamos nessa, Billy Idol, aqui nas clássicas, do gringo de sertão aí, fazendo aquela caminhada legal aí, curtindo a mega. Obrigado pela audiência aí, gringo. 8:17. Tá só começando o melhor do flashback.

0: Aí no aniversário do Axl Rose, hoje, 23 de julho. Welcome to the jungle.
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0: 8h26. E pro Paulinho, tem Rick Astley.

0: Manda sua clássica aqui na programação das antigas, 996640955. 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
0: 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Obrigado pelo carinho da sua audiência. Vamos juntos por aqui com o som do Fabrício, Mick Jagger. Let's Work, sonzeira aqui nas clássicas.

0: E rolou pra Marinha de Tapejara, Shibab com Cindy Lauper. TV RPM Alvorada Voraz. Sou pedido aqui nas clássicas 996640955 com a gente, a mecânica Santec. 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
0: É pro Rodrigo T. Raimundos, 16 para as 9.

pro Francian, Lagoa Vermelha, The Cure, Bill Day, 7 agora para as 9. Giovanni, curtindo aí Biquíni Cavadão, Zé Ninguém. E a gente fecha aí a primeira hora com ela, novamente ruiva, Cindy Lauper, Brunivaldo.

0: é a Ruiva Cyndi Lauper, Where in Your Mind, fechando a primeira hora do Som das Clássicas na sua quinta-feira, TBT. Manda sua pra gente curtir e recordar, 996640955.
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